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5: Volta aqui na Colonial, agora tem Natanzinho Lima. Eu me apaixonei nessa morena, Colonial.

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0: Gustavo Mioto, você está na Colonial. Ouviu aí o pedido de socorro? Antes, Post Malone com Doja Cat, I Like You. E o mais incrível, gente, a segunda-feira está terminando, né? Estamos chegando no final. Todo mundo fala que odeia segunda-feira, mas domingo à noite já tá planejando a semana inteira, né? Então, um dia bom pra começar, pra embalar e pra mostrar que a vida tem que ser recomeçada com novas oportunidades. Aproveita que a semana tá no começo pra fazer tudo que você tem que fazer aí, tá? Eu sou Gabriel Ribeiro, volto já, você está na Colonial.
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aqui na Colonial, Rick e Rangel, nem mais uma dúvida. Antes, Higard com Tate McRae. You, aqui na Melhor, do interior de Minas Gerais, tá? Hoje já tá acabando o dia, então você não precisa resolver nada hoje, não. Às vezes a gente só precisa começar e o resto vai entrando no eixo. A partir de amanhã já é outro dia. Depois do intervalo, mais música. Você está na Colonial.

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0: Voltamos agora com João Bosco e Vinícius e Gustavo Lima, 25 horas, Colonial.
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0: mundo aqui já, ó. Isso significa, e o sinal é de que depois do intervalo começa o Colonial Night Flying. Pra você desacelerar a mente, respirar fundo e fechar o dia mais leve, tá? Eu sou Gabriel Ribeiro, depois do intervalo vamos decolar no voo noturno aqui da Colonial. Fique aí.
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8: Oi, tudo bem? Boa noite. Tá no ar mais uma edição do Colonial Night Flying aqui na sua segunda-feira, dia 11 de maio. E depois de uma segunda-feira de correria, né? Talvez tudo que você precisava agora era só diminuir um pouquinho o ritmo, desacelerar. Tem gente ouvindo a gente em casa, boa noite pra você que tá em casa ouvindo a Colonial. Tem gente ouvindo a gente na estrada, no trabalho, ou até mesmo na sala, na cozinha, terminando o dia aí, né? Onde você estiver, na cidade, na zona rural, boa noite, receba o nosso abraço aí de saudade, que vamos relembrar bons momentos a partir de agora, tá? Então deixa a música te fazer companhia, porque agora é hora de respirar mais devagar. Eu sou Gabriel Ribeiro, e a primeira de hoje é com Paulinho Pedra Azul, Jardim da Fantasia, Colonial FM.

0: Hearts aqui na 104.7. Esses sonhos, né? These Dreams. Também teve Xadê com Paraíso, Paradise. E a gente continuou por aqui na segunda-feira tocando música boa e tocando bons momentos de saudade de volta na sua vida. Segunda-feira costuma colocar muita pressão na cabeça da gente. Meta, compromisso, responsabilidade, boletos, né? Mas a verdade é que ninguém consegue carregar o mundo inteiro sozinho. Então, pega leve com você também. Relaxa, você está na Colonial FM.
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9: Já de volta, agora tem Maroon 5, She Will Be Loved, Colonial.

0: Vinícius de Moraes, que saudade dessa música, lenda da poesia, da música brasileira. Tarde em Itapuã. Também teve Rick Astley, Hold Me In Your Arms, aqui na Colonial. A gente continua com essa noite gostosa de segunda-feira. Aliás, tem noite que a gente nem precisa de muita resposta, né? Só precisa de paz. Desacelera, você está na Colonial FM.
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0: De volta, agora tem Barry Manilow na Colonial Mandy.

Colonial 104.7, que Luz de Minas. Cantaram aí Esse Meu Coração. Também teve Ed Sheeran com Photograph pra matar a saudade. Se o seu dia foi pesado, né? Às vezes acontece uma segunda-feira ser bem pesada. A gente tá aqui exatamente pra fazer isso mudar no seu fim de noite. A noite vem justamente pra reorganizar o seus sentimentos e a sua alma. Então aproveita, você está na Colonial FM.

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3: Já voltamos agora com roupa nova, sensual, colonial.

Milton Nascimento aqui na Colonial. E o Encontros e Despedidas. Antes, Alice com All For A Reason aqui na Colonial. Nesse silêncio da noite.

0: tudo precisa ser resolvido agora, né? Nem tudo tem que ser resolvido no mesmo momento. Vamos tirar um pouco dessa ansiedade e ouvir música boa aqui até a meia-noite. Você está no Voo Noturno da Colonial. Eu sou Gabriel Ribeiro e volto já. 104,7
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0: Ok, de volta com Simple Red aqui na sua noite de segunda-feira. Final do dia, agora tem Stars, Colonial FM.

104.7 Colonial FM, começando a semana com calma, desacelerado, Rodox, quem tem coragem não finge. Também teve The Stylists com Betcha by Golden.

0: Natal aqui na 104.7. Que essa semana venha com calma, com boas notícias e com força para você continuar. Com bons sentimentos felizes. Depois do intervalo tem a última sequência de hoje. Você está na Colonial FM.
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0: Bom, gente, boa noite pra você que tá aqui ouvindo a Colonial nesta segunda-feira, final do dia, dia 11 de maio. Tá acabando mais uma edição do Colonial Nightfly. Ainda tem a última sequência pra tocar e eu já aproveito por aqui pra deixar o meu abraço de despedida. Tá uma segunda-feira que começou corrida, talvez, hoje, né? Mas termina agora de um jeito mais leve, calmo, desacelerado. Relaxa e aproveita a última sequência que vai tocar agora aqui no Colonial Nightfly. Obrigado pela sua companhia mais uma noite. Descansa bastante porque amanhã a gente tá de volta aqui com Continua junto a partir das 8 horas da noite. Para começar a última sequência, tem Oswaldo Montenegro, Lua e Flor. Eu sou Gabriel Ribeiro. A gente se fala amanhã às 8. Até lá. Boa terça-feira desde já. Tchau.

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0: 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Agora tem Danilo e Davi, não mexe nas minhas gavetas, na Colonial.
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2: Polícia Militar prende dois foragidos na região. A Polícia Militar prendeu dois homens com mandados de prisão em aberto na quarta-feira, dia 25, nas cidades de Cristiano Otoni e Congonhas. As ações fazem parte do trabalho de cumprimento de ordens judiciais e reforço à segurança pública. A primeira ocorrência foi registrada em Cristiano Otoni, no bairro Pinheiros, na quarta-feira. Um homem de 49 anos foi localizado e preso por débito de pensão alimentícia. A abordagem ocorreu após levantamento de informações que confirmaram a existência do mandado expedido pela Justiça. Na mesma data, em Congonhas, a Polícia Militar prendeu um homem de 31 anos condenado pelo crime de homicídio. Ele foi encontrado após diligências realizadas pelas equipes que atuaram para localizar o foragido e garantir o cumprimento da decisão judicial. Após as prisões, os dois indivíduos foram conduzidos à Delegacia de Polícia Civil. Eles permanecem à disposição da Justiça para providências legais cabíveis. Para as curtinhas da Colonial, Mário Augusto.
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0: 1:21 na Colom.
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0: já tá bonita assim lá longe. Zezé de Camargo e Luciano.
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1: Vacinação contra a gripe começa neste sábado em todo o país. A campanha nacional de vacinação contra a influenza terá início neste sábado, dia 28, nas regiões Centro-Oeste, Nordeste, Sudeste e Sul, com vacinação gratuita nas unidades básicas de saúde durante o dia D. A ação segue até o dia 30 de maio e prioriza crianças de 6 meses a menores de 6 anos, idosos com 60 anos ou mais e gestantes. O Ministério da Saúde distribuiu 15,7 milhões de doses da vacina trivalente, que protege contra as variantes H1N1, H3N2 e influenza B, que é a linhagem Victoria. A imunização reduz casos graves, internações e mortes, sendo recomendada também para profissionais de saúde, indígenas, população privada de liberdade e pessoas com doenças crônicas. Crianças de 6 meses a 8 anos devem seguir o esquema vacinal conforme histórico de doses anteriores. A vacina pode ser aplicada junto a outras do calendário nacional, incluindo a da Covid-19. Agende sua vacinação pelo aplicativo Meu INSS ou procure a UBS mais próxima e garanta proteção contra a gripe. Para as curtinhas da Colonial, repórter Vander Mendes.
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2: Já foi lançado no Brasil o primeiro híbrido flex plug-in do mundo. E este anúncio foi feito na China, durante o Salão do Automóvel de Pequim. Pois essa nova tecnologia foi desenvolvida por uma empresa chinesa, a GWM, para o seu SUV Tanque 300. O motor a combustão, um 2 litros turbo, mais o elétrico, geram 394 cavalos. Estão acoplados a um câmbio automático de 9 marchas. A bateria tem 37,1 kWh, o que permite um alcance ou uma autonomia de 74 quilômetros pelo rigoroso padrão em metro.
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1: Diesel dispara até 50% e vira alvo do Procon Minas. Uma fiscalização do Procon, Ministério Público MG, identificou aumentos expressivos no preço do diesel em postos de combustíveis de Minas Gerais. O levantamento divulgado nesta quinta aponta reajustes de até 50% com indícios de práticas abusivas que já estão sob análise do Ministério Público. A apuração foi realizada de forma eletrônica e mapeou cerca de 4.500 estabelecimentos em todo o estado. O objetivo foi comparar os preços de compra e venda para identificar possível distorção na margem de lucro, com foco principal no diesel. Os dados revelam que 22 postos aplicaram aumentos próximos de 50%. Outros 250 registraram elevação entre 30 e 40%, enquanto 627 tiveram reajustes entre 20 e 30%. A média geral de alta ficou em 15,9%, o índice considerado elevado diante do cenário atual. Segundo o Procon Minas, os relatórios já foram encaminhados às promotorias de justiça. Os estabelecimentos com maiores indícios de irregularidades poderão ser notificados para apresentar as justificativas. Caso não comprovem que os aumentos estão alinhados aos custos, eles poderão sofrer sanções administrativas. Para as Cutinhas da Colonial, Mário Augusto.
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1: Vocês precisam admitir alguma coisa.

0: Colonial 3 e 8.
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0: Colonial 3 e 18.
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1: Curte aí. The Weeknd.

0: 3:34 na Colô.
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1: Perícias médicas do INSS terão mutirão nacional para agilizar a concessão de benefícios. O Instituto Nacional do Seguro Social, INSS, promove neste final de semana, nos dias 28 e 29 de março, o mutirão de perícias médicas em 132 agências de todo o país. A iniciativa atende mais de 37 mil segurados com pedidos de benefícios por incapacidade e assistenciais, com o objetivo de reduzir o tempo de espera. As perícias serão realizadas presencialmente ou por meio da modalidade conectada, garantindo segurança, sigilo e autonomia do perito. O atendimento remoto facilita o acesso, especialmente em regiões com poucos profissionais. Os segurados podem antecipar o agendamento pelo telefone 135, de segunda a sábado, das 7 às 22 horas, ou pelo site e aplicativo Meu INSS. Após a confirmação, é necessário comparecer à agência no dia e horário marcados. Para as cortinhas da Colonial, repórter Vander Mendes.
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0: 4h36.
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1: Um caminhão perdeu o controle e atingiu uma fachada de comércio. Um caminhão colidiu contra a estrutura de um imóvel comercial na manhã desta quinta-feira na Rua Maria Eulália, no bairro Santa Matilde, em Lafayette. O impacto provocou danos materiais e mobilizou a atenção de moradores e comerciantes da região. De acordo com informações apuradas no local, o veículo tentava subir uma via com inclinação acentuada quando não conseguiu completar o trajeto. Sem força suficiente para vencer a subida, o caminhão voltou de ré e acabou atingindo a fachada de um estabelecimento comercial. O acidente ocorreu no início do dia, em horário de movimento no bairro, o que aumentou a preocupação de quem presenciou a cena. Apesar do susto e da gravidade do impacto, não houveram registros de feridos. Até o momento, não há informações oficiais sobre a extensão total dos danos estruturais do imóvel atingido. Para as curtinhas da Colonial, Mário Augusto.
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4: Grande, eterno, soberano, Criador dos céus e da terra, digo digno de honra, de glória e louvor para todos sempre ao Senhor. Obrigado, Pai. Obrigado por nos amar, por perdoar os nossos pecados. Obrigado por mais um dia de vida. Obrigado, Senhor, pela noite de descanso que o Senhor nos concedeu. Obrigado, Senhor, pela família que temos, pelo pão sobre a mesa, pela roupa que vestimos, pelo trabalho que o Senhor

0: nos deu. Obrigado, Senhor. Obrigado porque o Senhor tem nos dado onde morar, o que comer, o que nos vestir. E essas coisas parecem tão simples, mas são bênçãos que vêm do Senhor. Obrigado porque o Senhor tem nos dado saúde. E quando a enfermidade chega, o Senhor nos dá o remédio. Obrigado por isso. Mas te peço nesta manhã por aqueles que estão em tratamento. Alguns em tratamento oncológico, outros com outras doenças. A caminho de outras cidades e com o rádio agora ligado, ouvindo, mas com o coração apreensivo, porque vai começar um tratamento. Outros porque estão em busca de um diagnóstico, nem ao menos sabe o que está acontecendo. Alguns aflitos porque o pai ou a mãe está doente, ou o filho. Senhor, que o Senhor abençoe esta pessoa. Que a saúde seja restaurada. Que os remédios cumpram o efeito proposto. E que a pessoa, esta pessoa que me ouve, tenha saúde. E que possa retornar para os seus com saúde o quanto antes. Guarda-nos, ó Pai. Livra-nos das enfermidades. Livra-nos dos sofrimentos que nos levam para longe de Ti. E quando a adversidade bater, que não seja um monstro que nos faça nos esquecer de Ti. Ao contrário, que seja algo que nos faça ter ainda mais fé e coragem. É o que eu te peço nesta manhã, pedindo por esta família, por este casal onde a confiança foi quebrada, pedindo por este lar onde a confusão tem reinado, a falta de respeito, a falta de amor. Abençoe essa casa. Em especial no dia de hoje, eu quero te pedir por aqueles que estão passando por doenças psicológicas, alguns sofrendo com depressão, com pânico, crises de ansiedade. Senhor, acalma o coração dessas pessoas e lhes restaura a saúde também. Que elas compreendam que precisam de ajuda, que precisam de tratamento também. E ajude a família a entender que não é frescura, não é bobagem, é algo tão sério e tão importante que precisa de atenção como qualquer outra doença grave. É o que eu te peço. E peço que o Senhor me ajude a ser companhia para essas pessoas. Que ao menos por esse tempo eu possa levar alegria aos corações. Para a glória, não do meu, mas do teu nome. Amém.
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2: Bom dia, Padre, alô, minha comadre, bom dia, bom dia, bom dia, bom dia, bom dia, bom dia, bom dia, bom dia! Que bom estar com você mais uma vez, manhã de terça-feira, hoje é 12 de maio, pra quem faz aniversário hoje.
3: Parabéns pra você.
2: Felicidades pra você, parabéns, parabéns, parabéns. Do lado de cá do rádio tem William Torres pra te fazer companhia. Se Deus quiser, até às 7 da manhã eu tô com você, com o melhor da música sertaneja, no oferecimento todo especial de Nacional Parafusos, Mundial EPI e NOC, Núcleo Odontológico Congonhas. Bora começar? Milionário e José Rico, essa noite como lembrança.

0: Christian Ralph, aqui no Colonial Rural, cheiro de shampoo. Bom dia, bom dia. Para você que levanta agora, hoje é terça-feira, hoje é 12 de maio. Bom dia e parabéns para quem faz aniversário hoje, tá? Felicidades para você. Confira comigo, são 5 horas e 25 minutos, são 5h25, no oferecimento todo especial de Núcleo Odontológico Congonhas, o NOC. 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O Augusto em Belo Horizonte tá ligado comigo. Bom dia. Bom dia, William. Bom dia, Tiaguinho. Bom dia, seu Gomes. Alexandro Clementino, fala comigo, meu patrão. O Sérgio de Guaratinguetá tava sumido. Alô, patrão!
1: Bom dia, William, Thiago, seu Gomes. Aqui é o Sérgio Ricardo de Guaratinguetá.
2: Bom dia!
1: Estou passando para desejar a todos da Colonial Rural e aos ouvintes uma ótima terça-feira. Deus abençoe. Uma terça-feira, William, muito fria, gelada aqui em Guaratinguetá. William, se der para você tocar um modão, oferecer para minha esposa, tá bom?
0: A Deixa Roseli, comigo.
1: Ela está ligadinha lá na Aparecida. Deus abençoe, William.
0: Valeu! Ô Sérgio, você não some não, viu? O Roseli, bom dia, bom trabalho para vocês aí, reta final quase, né? Bom dia pro Marcos Ribeiro em Campinas, tá ligado comigo também? Bom dia, William, bom dia, Tiago, bom dia, seu Gomes. É, se possível, toca Milionários é Rico. Comecei o programa com Milionários é Rico, né? Bom dia pro Lourinho, mandando para todos da Serra Verde, o Marelo, Maurição, Beiço, Filipinho, Doca, Piarri, Tielis e Lu. Bom dia pro Zé Adão, ligado comigo também, bom dia. Bom dia, William, toca uma moda boa pra gente aí. É o Guilherme, deixa comigo, Guilherme, já tá de pé, né? Adriana em Piranguita. Bom dia, Adriana, obrigado pela participação. 5 horas e 27 minutos, o relógio tá andando rápido e não espera ninguém. E você, já tá pronto pra sair? Já tá pronta, comadre? Tá tomando café ainda? É? Vai pegar o ônibus que horas? Compadre, que horas? 6 horas? E então pode apertar o passo aí, viu? Pode acelerar aí, senão não dá tempo não. Confira comigo, são 5 horas e 28 minutos, eu volto daqui a pouco.
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6: 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Bora de moda? Almir Sater. Trem do Pantanal.

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1: Eduardo Costa com Alex aqui no Colonial Rural, exatamente às 5 horas e 45 minutos. Bom dia para você que está passando pela 040. Bom dia. Obrigado pela audiência, obrigado pela carona. Bom dia para você que está na Gerdau. Bom dia para você na Vale. Bom dia para você na CSN. Bom dia para você que está trabalhando agora. 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

0: 5:48, já são 5:48, bom dia. Ô, comadre, já tem café pronto aí, fia? Já? Bom dia pro Maico em Ouro Branco, tá ligado comigo? Ô, patrão, bom dia. Bom dia para a Luciana também, tá ligada comigo. A Fátima do Murtinho, bom dia. Antônio.
1: Bom dia, Will.
0: Bom dia.
1: Bom dia também pra...

0: Chico Rei, Paraná, no Colonial Rural, Canarinho Prisioneiro.
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3: 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E a hora?
0: Colonial 5:57.
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5: Bom dia, queridos filhos e filhas. Nesta terça-feira, cura, Senhor. Milhões de vozes clamando. E agora, nos unimos nesta oração. Toda terça-feira, rezando pelos doentes.

0: doentes, com os doentes. Você tem alguma intenção? www.padrereginaldomanzotti.com.br. Mande lá seus pedidos de oração e levaremos no altar do Senhor. Em nome do Pai, do Filho e do Espírito Santo. Amém. Senhor, o dia começa. Em nome da Trindade, eu me coloco na tua presença. Amado Senhor, assim como a escuridão deu lugar à luz com o nascer do sol, que como fruto desta oração, Senhor, eu posso experimentar a presença do teu Espírito em todos os meus afazeres. Que a força do teu Espírito me acompanhe, Senhor, neste dia, na vida profissional, que eu possa me empenhar veementemente para em tudo ser bem sucedido, Senhor. Peço, Senhor, que no meu ambiente de trabalho haja harmonia e paz. Afaste a falsidade, a mentira e a discórdia. Senhor, se alguém de mim se aproximar para denegrir a imagem do meu irmão, sela os meus ouvidos à calúnia e minha boca a toda maldade. Amado Senhor, que a força do teu Espírito me acompanhe na vida pessoal, nas minhas decisões, nas opções, que o teu Espírito Santo me ilumine em cada decisão a ser tomada, no olhar a ser dado, na mão a ser estendida, nos braços disposto sempre a acolher. Senhor, no início deste dia, que o teu Espírito esteja tão plenamente em mim, que eu possa, Senhor, trabalhar, conseguir o pão de cada dia com o suor do rosto, mas que os anjos velem sobre a minha família. Velem sobre aqueles que ficam em casa, os que vão ao trabalho. Afaste, Senhor, de todo o perigo, do corpo, da alma. E que no final desse dia, Senhor, todos nós possamos nos reencontrar em casa, cansados, porém protegidos e sem dúvida com a tua bênção, guardados no teu amor. Amado Senhor, o dia começa, e com tua presença, com tua força, tudo enfrentaremos com fé, certos da vitória. Pai nosso, que estais no céu, santificado seja o vosso nome, venha a nós o vosso reino, seja feita a vossa vontade, assim na terra como no céu. O pão nosso de cada dia nos dai hoje. Perdoai-nos nas nossas ofensas, assim como nós perdoamos a quem nos tem ofendido. E não nos deixeis cair em tentação, mas livrai-nos do mal. Amém. Nossa Senhora de Fátima, rogai por nós. Amém.
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2: Horas e 3 minutos, manhã de terça-feira, 12 de maio. Bom dia para você, que bom te fazer companhia. Do lado de cá do rádio tem o William Torres. Tô fazendo o que amo, tô fazendo companhia para você. Bom dia. 989-69-1400, Márcio Martins.
3: Bom dia, William. Bom dia, família.
2: Bom dia.
3: Bom dia, Tiaguinho. Bom dia, Ovém, Murá, por onde ele estiver.
4: Bom dia,
3: Deus,
4: compadre.
3: Pai, possa nos abençoar, nos dê um dia maravilhoso. E graças a Deus, nos concedeu um amanhecer com um programa maravilhoso, que é o programa do William. Nos transmite muita paz e alegria todos os dias.
2: Obrigado, meu amigo.
3: No rádio da Colonial FM. Muito obrigado, William. Um forte abraço para você.
2: Valeu, bom dia. Bom dia, William.

0: Toca Jean Giovanni aí pra gente, é o Duílio de Itabirito. Edmar da Caiuaba.
1: Bom dia, Willian. Edmar da Caiuaba.
0: Fala comigo.
1: Um alô aí, quero oferecer pra minha esposa Danube, minha filha Eloá, o Zé Godói lá da Caiuaba, o Diquim, a Zélia, pra toda a galera da Madeira Forte entre Rios. Toca um modão pra nós aí, Willian. Tchau, obrigado.
0: Valeu, bom dia. Bom dia, William. Manda aquele abraço pra galera da Ferro Mais, em especial pra turma da manutenção de equipamentos pesados. Turma boa, viu? Valeu, Samuel. Bom dia. Bom dia pra Maria Sueli. Ô, Sueli, bom dia. Meu amigo Padre da Vitran. Alô, caboclo. Bom dia.
2: Bom dia, William. Bom dia, William. Estamos aqui na garagem do Pires, hein? Pra poder abastecer, hein? Bom dia pra você aí, pro Tiaguinho aí, pro seu Gomes, pros nossos companheiros aí da Colonial aí, um grande dia, hein? Aqui é o José Carlos, o padre, um grande dia. Bom dia pra todos.
0: Ô padre, bom dia, um abraço meu amigo, obrigado aí pela audiência, tudo de bom, como é que estão as meninas? Tudo bem? Tudo tranquilo? A Marileia também tá ligada comigo, bom dia Marileia, obrigado pela participação. Bom dia pra Maria José, ô Maria, bom dia minha querida, mandando pra todos os ouvintes, o Juca Romão também tá comigo, Jean e Giovanni. Agora, no Colonial Rural, 6:05. Bom dia pra você.

0: Zezé de Camargo e Luciano aqui no Colonial Rural. É o amor, que sequência foi essa, viu? Eu fiz de maldade dessa vez. A culpa nem é do programador dessa vez, é toda minha. Essa sequência foi pra judiar. Você ouviu ainda Chitãozinho e Chororó, Leandro e Leonardo e Jean e Giovanni aqui no Colonial Rural. Oi, bom dia.
1: Bom dia. Queria parabenizar pelo programa.
0: Obrigado.
1: E falar que todas as manhãs estou ouvindo sua programação.
0: Obrigado, meu amigo.
1: Passando um cafezinho aqui pra trabalhar.
0: Só faltou mandar seu nome pra gente te agradecer. Bom dia, Vera.
2: E sim, hein, William. Bom dia.
0: Bom dia, minha querida.
2: Bom dia, Tiago. Bom dia, Ana Lúcia. Bom dia a todos os ouvintes queridos. A Vera Lúcia de Almeida. Bom dia, senhor Gomes. Beijo, beijo, Vera Lúcia. Bom dia, Tânia.
0: Tem mais. Oi.
3: Bom dia, William. Bom dia, Tiaguinho. Bom dia, seu Gomes. Passa uma música pra nós aí. Bom dia, Cido Gentil. Uma boa terça-feira pra todos nós. Tchau.
0: Valeu, 6h22. Bom dia pra ti, André, em Ouro Branco. Nossa, essas músicas fazem a gente viajar no tempo. Você acredita que eu também tava voltando lá no tempo? Eu me lembro de ouvir Chitãozinho e Chororó quando eu era pequeno, gente. Isso tinha 5 anos de idade, mais ou menos. Tempo passa rápido, viu? Márcio Paixão tá ligado comigo, bom dia. Eva do Carmo, bom dia. Tia Michele, bom dia, Tia Michele. Obrigado pela audiência. A Luciana Reis, bom dia. William, haja coração. É a Luciana do bairro Ideal, tá ligado comigo? Jota do Ideal. Luciana e Jota do Ideal, beleza? Bom dia pra vocês aí, viu? Bom dia pra Vanessa Seabra. Alô, Vanessinha, bom dia. Um abraço pra você, parabéns, felicidades. Hoje, Tiago, hoje é aniversário dela. Hoje ela tá fazendo
4: parabéns
0: aniversário.
4: Pra você.
0: Tá soprando velinhas hoje, parabéns, minha querida. Deus abençoe você, seu esposo, seus filhos, sua família toda, beleza? Pedro Miranda, tá ligado comigo? Alô, Pedrão, bom dia. Lidineia dos Munjolos, bom dia. O Paulo foi que mandou mensagem, falou que tá passando café agora. Bom dia, Paulo, obrigado pela audiência, meu patrão. 989-69-1400, eu volto daqui a pouco, mas antes eu quero falar com você. 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

0: 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Confira comigo, são 6:29 agora. 6:29. Oi, bom dia, Terezinha.
1: Oi, William, bom dia.
0: Oi, Terezinha.
1: Bom dia, bom dia, Tiaguinho. Manda uma música pra nós aqui na Lavra. Agradecer pra toda a galera, meus netos, meu sobrinho, minha mãe Alice, galera do Paiol. Pra vocês aí da rádio, todos os ouvintes, tchau.
0: Valeu.
2: Fala, William, bom dia. Bom
0: Fala,
2: dia,
0: Carlos.
2: Bom dia, sou Gomes.
0: Bom ou não?
2: Ô, William, desse jeito aí você vai matar a galera do coração que essas músicas você tá colocando aí, ué.
0: E tem mais, viu?
2: Você tá doido, isso aí eu lembro, isso aí, igual você falou. Como diz o outro, da época que eles amarravam o cachorro com a linguiça, né, velho? Época boa, nunca mais volta, né? Hoje aí a juventude, a galera não vai saber o que é música boa, não, né? Infelizmente, né?
0: Não.
2: Vai saber porque houve esses aí, né? Mas falar que vão fazer músicas boas igual faziam antigamente, não vai ter não, rapaz. Ô, William, forte abraço pra você aí, forte abraço.
0: Valeu, meu amigo.
2: Pra todos os ouvintes também, quem tá ligado na rádio. Vamos que vamos, tudo de bom, bom dia. Valeu, tamo junto.
0: Valeu, bom dia. Confira comigo, são 6:30. Agora, no Colonial Rural, tem Gustavo Lima.

0: Daniel, com Altair e Alexandre, aqui no Colonial Rural, 6 horas e 39 minutos. Bom dia pra Mara, bom dia pra Lucineia. Oi, William, bom dia, tudo bem? Tudo jóia? Hoje é aniversário da minha prima Vanessa Seabra. Manda um abraço pra ela, pra mim. Vai ter bolo na casa dela hoje. Forte abraço, prima. É a Neia do Grand Parque. Bom dia, Neia. Confira comigo, são 6h39, minha gente. Renê de Andrelândia.
1: Bom,
0: meu
1: amigo, bom dia. Bom ou não?
0: Fala bom ou nós. Não?
1: Essa sequência é de homem, hein? Essa é da minha época. Época boa, viu? Nunca época mais boa, volta, né? Atrás, viu? Mas tá bom, vamos que vamos. Todo seu uma ótima terça-feira aí. Tchau e obrigado.
0: Valeu, meu amigo Renê de Andrelândia, bom dia. Bora dar um pulo no Sergipe.
2: Bom dia, Willer.
0: Ô, Daílson.
2: Terça-feira, hein? Dia 12. 6h31, a hora que eu mandei essa massagem, não vai nada, né?
0: Nada.
2: Não vai nada. Será que ainda vai aparecer aí? A parte que fala que o dono da rede para pagar em frações de hora ele, viu? Não trabalhou ontem, né?
0: Não é nem por hora, né? Infração de hora. Nada.

0: Seu Gonçalo, cuidado, viu? Hashtag rua, viu? Assim como pedi a turma pra botar você de volta.
1: Hashtag rua foi ótimo.
0: Na rua. Valeu, Ira.
1: Valeu, bom dia. 989-69-1400. A gente volta daqui a pouco com muito mais pra você.
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11: Eu sou Humberto Ferretti e esse é o Giro Rural. Os últimos dias foram marcados por novas altas no preço do algodão em pluma. Dados do CPE indicam que o valor médio da libra peso se aproximou de R$ 4,20. É o maior patamar desde o meio do ano passado. No mercado interno, o ritmo de negócios é lento, sem acordo entre compradores e produtores em relação ao preço e à qualidade do algodão. Porém, as exportações estão aquecidas, o que ajuda a puxar as cotações para cima. O preço do café no campo voltou a cair. A saca do Arábica foi cotada nos últimos dias na casa dos R$ 1.700, enquanto o Robusta foi negociado pouco acima dos R$ 900. Os números são do CPEA. A pressão por cotações menores vem das notícias que indicam uma boa safra aqui no Brasil. A queda dos preços só não é maior, por exemplo, porque as dúvidas sobre o futuro da guerra no Oriente Médio geram preocupação sobre como ficará o fluxo de café no mercado internacional. Depois de crescer quase 60% na safra 24-25, a produção de amendoim será maior no ciclo

0: 25-26. A Conab fala em uma produção total de mais de 1 milhão e 200 mil toneladas, na soma das duas safras, um avanço de 4%. A área plantada deve ser pouca coisa maior, o que indica que o possível crescimento na safra será puxado pelo rendimento das plantações, que pode passar de 4 toneladas e 200 quilos por hectare.
1: Humberto Ferretti para a Colonial.
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4: Olá, amiguinhos. Você sabe o que configura maus tratos aos animais? São qualquer ação ou omissão que cause dor, sofrimento, estresse ou qualquer coisa que coloque em risco a saúde e a vida de um animal. Alguns exemplos são agressão física, como bater e ferir, abandono, falta de água, comida, manter o animal preso em espaço inadequado, animais acorrentados, negar atendimento veterinário quando necessário, expor o animal ao sol, chuva, frio, em extremo sem proteção, cirurgias estéticas, como o corte de orelha, corte de cauda e o corte das cordas vocais. Essas são cirurgias proibidas pelo Conselho Regional de Medicina Veterinária e sujeito a leis contra animais. Existe a lei federal que proíbe ferir ou mutilar animais. E a lei 14.064 de 2020 foi aumentada. No caso de cães e gatos, gerando reclusão de 2 a 5 anos, multa e proibição da guarda do animal. Se você presenciar um animal sendo maltratado, ligue para o meio ambiente ou ligue nas zoonoses, na vigilância ambiental. Pode ser feito anônimo também, se você quiser. A gente tem que dar a voz aos que não têm. 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
6: Meu amigo e minha amiga, agora são 6:48. São 6:48. 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

0: 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Vamos lá, últimas participações de hoje. Oi.
1: Bom dia, equipe da Colonial.
0: Oi, Heraldo. Bom
1: dia, meu camarada William.
0: Bom menino.
1: Fala, Tiaguinho.
2: Bom dia, compadre.
1: O maldito não aparece, né? Que é nada, né? Agora esfriou, então. Agora é melhor que ele não vai vir. É complicado.
3: Maldito.
1: Né? Tô meio sumido, mas tô ligadinho na Colonial. Tô aqui ouvindo vocês todos os dias. Às vezes não consigo mandar enviar mensagem, mas ligadinho em vocês. E sempre que puder, enviarei mensagens. Bom dia a todos. Bom dia a todos os ouvintes. Alô, Márcio Salgado, meu camarada. Bom dia pra você. Bom dia pra galera toda aí, a galera que vai trabalhar. Vamos que vamos, gente. Um abraço.
0: Valeu, meu amigo. Bom dia. Fala, Márcio.
4: Bom dia, meu amigo William.
0: Bom dia.
4: Que é o Márcio Congonhas, passando atrasado, mas não pode deixar, né, de dar um alô pro pessoal.
0: Acordou tarde, né?
4: Uma ótima quarta-feira a todos os ouvintes.
0: Acordou tarde.
4: Bom que vamos. Atrasado, mas eu vou.
0: Valeu, Zé Roberto, tá ligado comigo, Emerson Dutra.
5: Bom dia, William. Bom dia, Thiago Mendes.
0: Fala comigo.
5: Bom dia a todos os ouvintes da Rádio Colonial. Aqui quem fala é Emerson Dutra, da cidade de Entre os Meios, da empresa Vai Volta BH Encomenda. Bom dia aos Márcio Marciano. Bom dia aos cariocas, carioquês. Bom dia,
0: carioquês.
5: Seu Gomes, que não aparece pra trabalhar, hein, seu Gomes. O senhor tá igual o vereador da minha cidade, hein? De 15 em 15 dias tem uma reunião, hein? Ei, gente, acha dinheiro.
0: Valeu, meu amigo. Confira comigo, são 6h51. 6h51 no Colonial Rural. Bora de moda e daqui a pouco tem a nossa reflexão da manhã. Antes, a Miriane Rosário, ligada comigo. Bom dia.
6: Ô, William, tu é adiantado. Eu falei que é quarta-feira, mas hoje é terça-feira ainda.
0: Pois é.
6: Aldo, fala comigo, meu amigo.
0: Daqui a pouco eu volto. Daqui a pouco tem a nossa reflexão da manhã.
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1: Hoje eu conto para você a história de uma mãe. Casada, com dois filhos, ela se dedicava à sua família, ao marido e aos dois filhos. Em uma sexta-feira, ela disse assim: meus filhos, vamos nos preparar, porque no fim de semana nós vamos receber pessoas extremamente importantes pra gente. Os dois filhos começaram: quem é a mãe? Não posso falar. São as pessoas que a gente mais ama. O marido, ouvindo aquilo, a chamou num canto e disse: quem é? Me conta. E ela disse: não, vai ser uma surpresa. Todo mundo ficou curioso. Os meninos começaram a pensar: será que é aquela amiga da mamãe? Será que é aquele amigo do papai? Será que é alguém da nossa família? Foi aquela expectativa. A mãe disse: vamos arrumar a casa. Colocou cada um para arrumar o seu quarto. Disse pro marido: troca aquela lâmpada lá da varanda, vai pegar mal. Ele disse: é verdade. Colocou a escada, trocou a lâmpada que estava ali para ser trocada há meses. Ela então disse: à tarde nós vamos na rua, eu preciso comprar roupa para as crianças. O marido disse: tudo bem, mas me diga quem é que vem aqui. Ela disse: não, é surpresa. Só posso dizer que são pessoas que a gente ama e são as pessoas mais importantes para a gente. O marido disse: meu pai e minha mãe vêm aqui? Não, não posso dizer quem é. Será que eles vêm? Perguntou ela. Foram na rua, compraram roupas novas. E no dia seguinte, ela começou a preparar a comida. Sábado, ela disse: hoje à noite eles vêm. Está marcado para 20 horas. Aquela expectativa. Lavando a casa, arrumando tudo, fazendo almoço, as crianças deram até banho no cachorro. Afinal de contas, eram pessoas especiais demais. Chegou a hora do jantar. Ela preparou uma comida deliciosa. Colocou na mesa. Os meninos se apresentaram impecáveis, todos com roupas novas. O marido também. Na mesa, todos assentados, bem vestidos. Perguntaram novamente: mãe, quem é a visita? Quem são essas pessoas? E ela, olhando, disse para eles: vocês. Vocês são as pessoas mais importantes da minha vida. Eu entendi. Eu precisava demonstrar isso com esse jantar. Eles se abraçaram. E a história de hoje nos ensina uma grande lição. Às vezes a gente é muito educado somente com os da rua. Às vezes a gente é muito atencioso com os de fora. É por isso que tantas pessoas, tantos filhos querem ir embora. Querem estar mais fora de casa do que dentro de casa. Porque se acostumaram com a ideia de que o importante é o de fora. A gente é paciente com o de fora, a gente se veste melhor para o de fora, a gente prepara a melhor comida para o de fora. E para o de dentro de casa, sobra ignorância, sobra arrogância, sobra palavras ofensivas. Deveria ser o contrário. As pessoas de fora são de fora. Elas vão embora, elas vão seguir a vida delas. Nas horas mais difíceis da vida, são as de casa que permanecerão ao nosso lado, conosco, nos assistindo. Por que oferecer o melhor para os de fora? Por que guardar o melhor copo para os de fora? Use com os da sua casa. Por que guardar as melhores palavras para gente de fora? Use com seu marido, com sua esposa, com seus filhos, com seus pais. Por que ficar usando a melhor educação para os outros? Use para os outros também, mas começa em casa. Sabe o que eu acho fascinante? É que a nossa fé nunca começa na igreja. Na igreja ela é apenas uma pequena manifestação. Nossa fé de fato se revela no ambiente doméstico, na forma como tratamos uns aos outros dentro de casa. Nisso nossa fé é conhecida. Por isso que muitos filhos

0: querem a fé dos pais. Porque o pai e a mãe às vezes são extremamente religiosos. Falam muito. Mas na prática, só dispensam amor, carinho e paciência para os de fora. É assim que você quer ser lembrado? Como alguém que só valorizava os de fora? Que só te criticavam? Queira ser valorizado e valorizada pelos de casa. Esse é o reconhecimento que mais importa. Porque eles nos conhecem e nos conhecem de verdade.
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1: Acabou, minha gente. Obrigado pela audiência, pela companhia. Colonial Rural de volta amanhã, a partir das 5 da manhã. Vem aí o Café Colonial.
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4: 7:05.
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5: 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Bom dia.
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5: O estado de São Paulo, alimentos e bem-estar pesarão na eleição, dizem especialistas. Lucro da Petrobras cai 7% no primeiro trimestre de 2026 e fica em 32,7 bilhões de reais. Esta é a manchete do jornal Folha de São Paulo. Valor econômico São Paulo. Mercados emergentes têm retornos maiores do que os desenvolvidos no ano. Jornal o Globo, Rio de Janeiro. Crime organizado já vende sinal de internet em 40% das cidades do Rio. Correio Brasiliense Distrito Federal. Alerta para prevenção e riscos após fogo na feira. Jornal à Tarde Bahia, número de golpes do falso advogado cresce 80,7% em 3 anos. Jornal do Comércio Pernambuco, oposição retoma anistia após decisão de Moraes. Jornal Dia Rio de Janeiro, Brasil confirma primeira morte por hantavírus. The New York Times, Estados Unidos, o que mais preocupa a Ásia na cúpula. The Wall Street Journal. Estados Unidos e Irã estão presos em zona cinzenta entre guerra e paz. Financial Times. Discurso de reinício de Starmer é recebido com crescente pressão de parlamentares para que ele se afaste. El País, Espanha. Um dos 14 espanhóis que viajavam no navio está infectado. Jornal Tempo, Minas Gerais, PL decide hoje os rumos da sigla para o governo de Minas em 2026. Estas e outras mais em instantes, comigo, William Torres.
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5: A previsão do tempo para Congonhas, Lafayette

0: e Ouro Branco. Nesta terça-feira é de sol com muitas nuvens e pancadas de chuva à tarde. Muitas nuvens à noite sem chuva, temperatura mínima de 18 e máxima de 23 graus.
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0: Cadernetas de poupança com aniversário hoje rendem 0,6308%. Cotação do dólar. Dólar comercial cotado a R$ 4,89. Dólar turismo R$ 5,06. Euro turismo R$ 6,00. Dólar papel R$ 5,08.
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0: 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Vamos agora com o Vander Mendes. Olá, Vander, bom dia.
2: Olá, bom dia para você, William Torres, e para os nossos ouvintes ligados aqui no Café Colonial. Homem preso após ameaças, agressões e desacato à PM em Lafayette. A Polícia Militar prendeu um homem de 36 anos na madrugada de domingo, dia 10, no bairro Santa Matilde, em Conselheiro Lafayette, pelos crimes de agressão e desacato. De acordo com a PM, ao ser acionada para a ocorrência, a guarnição foi surpreendida pelo autor e avançou em direção aos militares, sendo necessária a utilização de técnicas de imobilização para contê-lo. No local, o irmão e a mãe do homem relataram que haviam sido agredidos por ele, que também teria danificado os vidros da cozinha da residência. Durante a intervenção policial, o suspeito desacatou os policiais e proferiu ameaças contra a equipe. Após receber voz de prisão em flagrante, ele foi encaminhado à Delegacia de Polícia Civil, onde ficaram as providências cabíveis. Cidade Mineira cancela a tradicional festa do município. A Prefeitura de Cipotânia anunciou o cancelamento da tradicional festa do milho em 2026. A decisão foi comunicada pelo prefeito Roberto Henrique de Oliveira, conhecido como Robertinho, durante a reunião com o secretariado municipal realizada na última sexta-feira, dia 8. Segundo o prefeito, a medida foi tomada de forma consciente e prudente, visando garantir investimentos considerados prioritários para o município, especialmente a construção de uma nova ponte de ferro com padrões modernos de segurança e qualidade. De acordo com a administração municipal, a atual ponte de ferro será preservada para fins culturais e turísticos, enquanto uma nova estrutura será construída em local próximo. Para o Café Colonial, repórter Vander Mendes.
0: Muito obrigado, Vander. Agora 7:17. Vamos agora com Luiz Evandro no Café Colonial. Olá, Luiz, bom dia.
3: Bom dia, William Torres e ouvintes do Café Colonial. As quitandeiras de Congonhas deram início em Belo Horizonte à divulgação do 26º Festival de Quitanda, que será realizado no próximo fim de semana, nos dias 16 e 17. No último sábado, elas ofereceram broas, pães, bolos e distribuíram panfletos no Mercado Central, um dos pontos mais tradicionais da capital mineira. A quitandeira Raquel Ramalho falou sobre o carinho recebido pelo público.
4: Como todos os anos que a gente vem, né, a receptividade é maravilhosa. A gente sempre traz as quitandas para o pessoal degustar. Eles sempre nos recebem muito bem, todos os anos. E mais um ano, né, o 26º festival, a gente está aí novamente.
3: E por falar em carinho, Maiara Mara também sentiu o cuidado no sabor de quitanda.
5: Sim, dá para sentir aquele gostinho de canela com doce de leite, aquela receita preparada com muito amor pela mãe, pela avó. Uma delícia, muito bom.
3: Para a quitandeira Isabel Cristina, o sabor é o puro afeto.
4: O Festival da Quitanda, ele remete a gente lá do passado, né? O que a gente aprendeu em família, com as nossas avós, com a nossa mãe. Então hoje a gente continua trazendo isso, né? Para a culinária, ela não pode se acabar. A gente tem que trazer isso sempre no nosso dia a dia. E isso vai ser mostrado no dia do festival também.
3: Para a quitandeira Juliana Silva, o ofício tem um sabor a mais, de superação pessoal.
6: Foi a partir das quitandas

0: que eu comecei a melhorar. Eu fui, cada dia que foi passando, eu fui aprendendo a mais sobre quitandas, lembrando da época da minha avó também, que ela fazia na raiz, a época da raiz mesmo, começou as quitandas, através das avós, das mães. Aí eu fui aprendendo a comercializar as quitandas, através da oficina de culinária. Aí eu fui aprendendo, melhorando, e a cada dia, e até hoje, com o Festival da Quitanda também, que eu participo, a gente participa desde o começo do festival, e aí foi esse amor pela quitanda, né, que me trouxe até aqui, até hoje.
1: Para Leonel, a oportunidade é outra.
2: Me deu até vontade de ir lá em Congonhas conhecer o festival.
1: E quem já conhece o município, convida.
3: Estarei lá, se Deus quiser. E convido a todos, porque é uma cidade linda, linda, linda, linda, linda. Sejam bem-vindos na cidade de Congonhas. Edson Reis, de Belo Horizonte, Mercado Central.
1: Acompanhe toda a programação nas redes sociais da Prefeitura, no arroba Prefeitura de Congonhas e no site em congonhas.mg.gov.br. Luiz Evandro, da Assessoria de Comunicação da Prefeitura de Congonhas, para o Café Colonial.
4: Muito obrigado, Luiz. Agora 7:21. Homem é preso com arma de fogo e dinheiro suspeito de falsificação no centro de Ouro Branco. Na madrugada de segunda-feira, dia 11, a Polícia Militar prendeu um homem de 32 anos durante uma abordagem no centro de Ouro Branco. Ele foi abordado em atitude suspeita e, na busca pessoal, os militares localizaram um revólver calibre 38, carregado com 5 munições, sendo 3 intactas e 2 deflagradas. Além da arma, o suspeito portava R$4.123. Em cédulas diversas. Durante a conferência, a Polícia Militar constatou preliminarmente que parte das notas de R$100 apresentava indícios de falsificação. Na sequência da fiscalização, os militares vistoriaram o veículo conduzido pelo autor, um Honda Civic, onde encontraram uma faca com aproximadamente 20 centímetros de lâmina do lado do banco do motorista. Os materiais foram apreendidos e o homem encaminhado às autoridades competentes para as demais providências. Café Colonial 7:21. Você vai conferir daqui a pouco. Alimentos e bem-estar estarão na eleição, dizem especialistas. Nunes Marques relata pedido de libertação de Bolsonaro. Procuradoria-Geral da República pede condenação de Eduardo por coação. Flávio põe amigo empresário para comandar comunicação. PL redefine comando em Minas com saída de Domingos Sávio para pré-campanha ao Senado. Agora 7:22. Estas e outras mais em instantes. Comigo, o William Torres.
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2: 7h24.
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8: Estas modernidades têm seus prós e contras. Sempre bom prestar atenção nos problemas que podem provocar. A chave presencial, por exemplo. Você volta com o carro para casa, a chave no bolso do paletó. Sua mulher te cerca no portão e diz precisar do carro para ir ao supermercado. Você entra em casa com a chave, ela vai pro supermercado e não consegue

0: voltar porque a chave está longe. Mas tem o problema contrário, você deixa o carro na garagem com a chave em seu interior. O sistema eletrônico percebe a presença da chave no carro e deixa uma série de componentes ligados, armados, para o carro funcionar assim que você apertar o botão. Mas se o prazo for muito longo, quando você voltar, a bateria já era.
1: Boris Feldman, para a Colonial FM. 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
1: 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Café Colonial, 7:30. Bom dia. Alimentos e bem-estar pesarão na eleição, dizem especialistas. A eleição de outubro será decidida pela percepção que os brasileiros têm da vida real e não por indicadores oficiais. A opinião é de especialistas reunidos ontem no evento Brasil em Pauta Nova York, promovido pelo Estadão na abertura do Brasil Week na cidade americana. Há um pessimismo com o futuro do Brasil que eu não vejo há muito tempo, disse o diretor-geral para a América Latina do Eurasian Group, Christopher German, que aponta o preço dos alimentos como uma variável central na aprovação do governo. Existe uma dissonância cognitiva, entre a percepção do brasileiro e os números da economia, afirmou o sócio fundador da Quest, Felipe Nunes. Segundo os especialistas, a sensação de bem-estar da população sofre impactos negativos também por causa da violência, principalmente em cidades do Nordeste. Nunes Marques relata pedido de libertação de Bolsonaro. O ministro Cássio Nunes Marques foi sorteado ontem como relator do pedido de revisão criminal apresentado pela defesa do ex-presidente Jair Bolsonaro do PL ao Supremo Tribunal Federal. A ação foi protocolada na sexta-feira e busca anular a condenação de 27 anos e 3 meses de prisão imposta ao ex-chefe do Executivo por tentativa de golpe de Estado e outros 4 crimes. Nunes Marques foi indicado ao Supremo Tribunal Federal por Bolsonaro em 2020 e é próximo de políticos do Centrão. Procuradoria-Geral da República pede condenação de Eduardo por coação. A Procuradoria-Geral da República pediu ontem a condenação do ex-deputado Eduardo Bolsonaro, do PL de São Paulo, por coação no curso do processo. O filho do ex-presidente Jair Bolsonaro, do PL, é julgado pelo Supremo Tribunal Federal em uma ação penal pela tentativa de atuar junto a autoridades dos Estados Unidos para coagir a justiça no julgamento da trama golpista. A acusação sustenta que Eduardo buscou apoio do governo americano para impor sanções e tarifas contra o Brasil. Flávio põe amigo empresário para comandar comunicação. Amigo de Flávio Bolsonaro do PL do Rio de Janeiro, o empresário Marcelo Lopes vai coordenar a comunicação da campanha do senador à presidência da República. Conhecido como Marcelão, o empresário já integrava a equipe da pré-campanha, que é coordenada pelo senador Rogério Marinho, do PL do Rio Grande do Norte. Lopes é descrito como alguém da estrita confiança de Flávio e com influência em decisões estratégicas. O empresário tem viajado com o senador, a quem acompanhou inclusive na visita a Israel em janeiro. PL de redefine comando em Minas com saída de Domingo Sávio para pré-campanha ao Senado. Foi oficializada ontem a troca de comando do PL em Minas Gerais, que passa das mãos do deputado federal Domingo Sávio para o deputado federal Zé Vitor. A mudança ocorre devido à pré-candidatura de Domingo Sávio ao Senado. O parlamentar estava na presidência há 3 anos e agora quer se dedicar à construção da campanha.

Eu já dizia que quando a pré-candidatura ao Senado fosse definida, gostaria de me licenciar ou afastar da presidência para me dedicar exclusivamente à campanha, disse o agora ex-presidente do PL na sede do partido na região centro-sul de Belo Horizonte. Membros da pré-campanha de Flávio são envolvidos na Carbono Oculto. A coluna painel do jornal Folha de São Paulo.

0: Culto que apura a infiltração do crime organizado no sistema financeiro atingiram pessoas ligadas à pré-campanha do senador Flávio Bolsonaro do PL do Rio à presidência da República. Os nomes dos envolvidos não foram revelados. Na semana passada, o senador Ciro Nogueira do PP do Piauí, aliado de Flávio, foi alvo de uma operação da Polícia Federal que investiga a ligação do parlamentar com o Banco Master. Oposição volta a buscar apoio para a PEC da anistia. O líder do PL na Câmara, deputado Sóstenes Cavalcante do Rio de Janeiro, começou ontem a coletar assinaturas para protocolar uma proposta de emenda à Constituição para anistiar os condenados por tentativa de golpe, como os envolvidos nos atos do 8 de janeiro de 2023. A iniciativa é uma reação à decisão do ministro Alexandre de Moraes do Supremo Tribunal Federal, que no sábado suspendeu a aplicação da lei da dosimetria até que a corte analise ações sobre a constitucionalidade da norma. Café Colonial, 7 horas e 36 minutos. Você vai conferir em instantes. Revisão de gastos é contínua, diz Freire. Mineradora australiana escolhe consultoria mineira para projeto em Araxá. Retorno de mercados emergentes supera o de países desenvolvidos. Estas e outras mais em instantes no Café Colonial, comigo, William Torres.
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0: 7h38.
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1: Café Colonial, 7 horas e 42 minutos. Bom dia. 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Revisão de gastos é contínua, diz Freire. A Secretaria de Política Econômica do Ministério da Fazenda afirmou que o processo de revisão de gastos adotados no terceiro mandato do presidente Luiz Inácio Lula da Silva do PT é contínuo. O Brasil deve continuar aprimorando a sua estrutura de despesas a partir de um processo de revisão de gastos, afirmou a secretária Débora Freire durante evento durante o evento Brasil em Pauta em Nova York, promovido pelo Estadão na cidade americana. De outro modo, também atuamos pelo lado das receitas. Recuperamos a base fiscal do país com uma série de medidas, principalmente com foco em progressividade tributária. Segundo a secretária, o Brasil tem hoje muito mais solidez fiscal do que aquele país que a gente herdou de Jair Bolsonaro do PL. O país está atravessando muito bem essa crise que é global. Lucro trimestral da Petrobras cai 7,2% para 32,6 bilhões de reais. A Petrobras fechou o primeiro trimestre com lucro líquido de 32,66 bilhões de reais, o que representa uma queda de 7,2% na comparação anual e um salto de 109,9% em relação ao período anterior. De acordo com o balanço divulgado

0: ontem pela companhia, o resultado foi influenciado pelo ganho com a variação cambial e pela reversão do impairment, como é chamada a correção do valor de ativos. O lucro líquido recorrente, sem eventos exclusivos, ficou em 23,811 bilhões de reais no período, uma alta anual de 0,9%. Mercado já projeta IPCA em 4,91% no fim do ano. Analistas do mercado financeiro aumentaram a estimativa mediana para o Índice Nacional de Preços ao Consumidor Amplo de 4,89% para 4,91%, segundo a edição desta semana do relatório Focus, divulgada ontem pelo Banco Central. Foi a nona elevação consecutiva da previsão, diante da disparada das cotações do petróleo após a eclosão da guerra no Oriente Médio no fim de fevereiro. O teto da meta de inflação para este ano é de 4,5%. Para 2027, a estimativa para o Índice Nacional de Preços ao Consumidor Amplo ficou em 4%. Quadro fiscal e juros lideram temores de empresários. A atividade produtiva brasileira está amarrada por uma âncora pesada há muitos anos: os juros altos. O custo do dinheiro tem afetado balanços e inviabilizado negócios, segundo a opinião unânime de empresários presentes no evento Brasil em Pauta em Nova York. O encontro recebeu 90 empresários e lideranças de diferentes setores. Há muitas coisas acontecendo, tanto nacional como internacionalmente, que impacta de forma dramática a economia neste momento, disse o presidente da Companhia Siderúrgica Nacional, Benjamin Steinbruch. Já o presidente do Conselho de Administração do Bradesco, Luiz Carlos Trabuco, afirmou que a questão fiscal é um moto perpétuo e precisa ser continuamente trabalhada. Café Colonial 7:47. Em instantes você vai conferir as principais do esporte com Márcio Elias.
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0: Bom dia, 7:48.
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1: Café Colonial 7:54. Vamos agora com as principais do esporte com Márcio Elias. Olá, Márcio. Bom dia.
2: Bom dia, William Torres.
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2: Em meio a sucessivos problemas causados por lesões, a seleção brasileira tem notícias para comemorar. O goleiro Alisson avançou em recuperação de lesão muscular e está perto de voltar a jogar depois de 2 meses. A CBF vem acompanhando o caso de perto e vive a expectativa de que Alisson seja relacionado para o próximo jogo do Liverpool, sexta-feira, contra o Aston Villa pelo Campeonato Inglês. Outro que é monitorado pela seleção, o meia Lucas Paquetá, que ficou fora da última convocação, mas segue cooptado para a Copa do Mundo. O jogador do Flamengo tem chances de ser relacionado para o duelo contra o Atlético do Paraná no próximo domingo, embora o gramado sintético da Arena da Baixada desperte uma certa cautela. Caso isso não aconteça, o retorno dele será contra o Estudiantes na quarta-feira da semana que vem. Isso pela Copa Libertadores. No último domingo, o técnico Carlos Ancelotti recebeu outra boa notícia. Rafinha voltou a atuar pelo Barcelona. O atacante tinha machucado a coxa em amistoso contra a França no fim de março. Vale lembrar que Estevão, Éder Militão e Rodrigo são desfalques certos na Copa devido a lesões. Relação dos 26 jogadores que defenderão o Brasil no Mundial será divulgada na próxima segunda-feira, às 5 da tarde, em evento no Museu do Amanhã. Hoje tem Cruzeiro pela Copa do Brasil. Cruzeiro e Goiás se enfrentam na noite de hoje às 9:30 no Estádio Mineirão em Belo Horizonte pela partida de volta da quinta fase da Copa do Brasil. Como empataram o primeiro jogo em Goiânia, a classificação sai no tempo normal para quem vencer ou nos pênaltis para ver quem faz aí as melhores cobranças. O time mineiro teve um desfalque no último jogo. Matheus Henrique, o meia titular diante do Bahia, sofreu uma contusão pulmonar em um choque com o Everaldo. Ele vai ficar de repouso até a recuperação, então tá fora desse jogo. 4 titulares retornam ao time principal. O lateral esquerdo Kaique, o atacante Arroio voltam de suspensão. Poupados em Salvador, Christian e Caio Jorge voltam dos lugares de Matheus Henrique e Neizer. Assim o provável Cruzeiro: Otávio, Fagner ou Cauã Moraes, Fabrício, Bruno, Jonathan, Jesus e Kaique, Lucas Romero, Gerson, Lucas Silva e Matheus Pereira, Christian, Arroio e Caio Jorge. Galo tem duelo importante pela Copa do Brasil amanhã e time começa a ser montado. O grupo atleticano se prepara para o duelo contra o Ceará amanhã 9:30 da noite pela Copa do Brasil. Na partida de ida disputada na Arena, o Atlético venceu por 2-1 com gols de KCR e Renan Lodi. Com esse resultado, Galo pode até empatar que avança às oitavas de final. Caso o adversário vença por um gol de diferença, a definição da vaga será nos pênaltis. Para este confronto, Eduardo Domingues terá o retorno do zagueiro Lianco e o volante Alan Franco, que cumpriram suspensão no empate em 1-1 contra o Botafogo no último domingo. Isso pela 15ª rodada do Brasileirão. O presidente do Conselho Deliberativo do Atlético, Ricardo Guimarães, convocou uma reunião para debater e examinar o balanço financeiro 2025 e o aporte de R$430 milhões, que servirá para quitar parte das dívidas bancárias da SAF do Galo. No balanço financeiro, o Atlético apresentou uma dívida que supera R$2 bilhões. Além disso, a receita bruta foi de R$768 milhões, aumento de 14% em relação a 2024. No total, R$565 milhões foram de direitos de transmissão, bilheteria, sócio-torcedor, premiações e receitas comerciais e oriundos da Arena do Galo. O Atlético, para o jogo de amanhã, deve ter força máxima, com o time buscando o resultado positivo e a classificação à próxima fase da Copa do Brasil. Embora o torcedor conheça muitas falhas, principalmente defensivas da equipe, o Atlético vai se empenhar justamente para não ter esse tipo de falha e garantir vaga à próxima fase da Copa do Brasil, que além de garantir a passagem para uma próxima etapa, garante também uma boa grana para os cofres dos clubes que se classificarem à sexta fase da Copa do Brasil. Atualize sua agenda, torcedor. Tem bola rolando hoje, Copa do Brasil, quinta fase. A rodada decisiva da Copa do Brasil, na sua quinta fase, tem 3 jogos hoje, abrindo assim os jogos de volta desta etapa da competição. E tem mineiros em campo. O Atlético joga contra o Internacional a partir das 7:30 da noite. No primeiro jogo, vitória do Inter fora de casa, 2-1. Agora o Inter em casa recebe o Atlético a partir das 7:30. O outro jogo será entre Fluminense e Operário, às 9:30 da noite. No primeiro jogo, empate em 0-0. E o Cruzeiro em campo contra o Goiás. Empate em 2-2 no primeiro jogo e a partir das 9:30 de hoje, um jogo importante decidindo vaga para a sexta fase da Copa do Brasil. A CBF informou que o jogo entre Fluminense e São Paulo, marcado para o próximo sábado no Maracanã, sofreu uma alteração de horário. Antes prevista para as 8:30 da noite, horário de Brasília, a partida será disputada às 7. O pedido partiu da própria diretoria do Fluminense em virtude da apresentação do atacante Hulk aos torcedores. O planejamento do Fluminense é para que Hulk seja recepcionado pelos torcedores antes da bola rolar contra o São Paulo. A ideia é facilitar o acesso dos torcedores, já que o horário anterior, o término do jogo seria muito tarde, por volta das 10:30 da noite. Hulk já está no Rio de Janeiro para se apresentar ao Fluminense. O jogador desembarcou na manhã de ontem no Aeroporto Internacional do Galeão. Hulk já havia feito exames médicos e assinado o contrato com o Fluminense. 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
1: Trump diz que trégua com o Irã está em estado crítico. O presidente dos Estados Unidos, Donald Trump, disse ontem que o cessar-fogo com o Irã está em estado crítico. Na véspera, o líder americano rejeitou a contraproposta do regime iraniano ao plano de paz apresentado pela Casa Branca. A trégua está em vigor desde o dia 7 de abril, mas os dois países ainda realizam ações militares pontuais no Estreito de Hormuz. Com a perspectiva de prolongamento da crise, Trump anunciou ontem que pretende suspender impostos federais sobre os combustíveis. Café Colonial agora 8:03. Final de mais um Café Colonial. 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Apresentação William Torres, vou ficando por aqui. Para você um forte abraço, uma ótima terça-feira. Você fica agora com Manhã Colonial com Vander Mendes. Bom dia.
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2: Colonial, 8:05, bom dia.
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2: Olá!

Deus, obrigado por mais um dia de vida. Hoje eu quero te pedir sabedoria, calma e força para viver tudo da melhor forma possível. Abençoa meus caminhos, minhas escolhas, minha família e livra meu coração de tudo aquilo que tira minha paz. Que eu consiga enxergar os pequenos motivos para agradecer e nunca esquecer que o Senhor está comigo em cada detalhe.

0: Amém!
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dia, nesta terça-feira, dia 12 de maio de 2026. Como é que você tá? Tudo bem? Já tá trabalhando? Ah, muito obrigado aí pela audiência, pelo carinho, bom trabalho, tá? Pra você que tá acordando aí, ó, bora pra cima, pule da cama, tome aquele café gostoso, né? E vamos à luta! 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Tá valendo hoje aqui no Manhã Colonial vários ingressos para o Cine Hits Lafayette com o filme O Diabo Veste Prada 2. Tá a fim de conferir? Pode mandar 319-8969-1400. Pra começar tem Péricles e Ana Castela.

0: Rick Rangel. Nem mais uma dúvida aqui na programação do Manhã Colonial. 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Eu já te falei, né, que tá valendo hoje aqui no Manhã Colonial pares de ingressos pro filme O Diabo Veste Prada 2. Tá a fim de conferir esse filmaço no Cine Hits Lafayette? É só você mandar aí o nome completo, bairro e cidade para você concorrer no final do horário. Beleza? Então tá bom. Daqui a pouco eu volto com muito mais aqui no Manhã Colonial nesta terça-feira. Aumente o volume aí.
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0: Colonial 8:18, bom dia.
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7: Você nem percebeu que aquele foi o nosso último dormir com os anjos. 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

0: Fred e Fabrício, Te Amar é Meu Talento, aqui na Colonial. Bora aqui com as primeiras participações de hoje no Manhã Colonial. Bora lá então. Hoje ela é a primeira, né? A Simone. Fala, Simone. Good morning.
1: Irreplaceable, forever fan, beauty. Good morning. Abraço minha mãe Carlos, mames poderosas que eu amo muito. Mãe do Dr. Almeida, irmão Agés e cunhado Wagner. Toca a abracadabra com Lady Gaga pra mim. Que Deus abençoe e esteja conosco nesse dia.
0: Amém.
1: Simone, querida Barbacena, estou trabalhando ouvindo você. Demais da conta, seu programa é top stop.
0: Muito obrigado, Simone. Muito obrigado. Um abraço pra você. Bom trabalho aí, tá? Muito obrigado pela audiência. Daqui a pouco a gente rola aqui. É, temos também aqui a participação da nossa amiga Claudinha lá de Jeceaba. É. Claudinha de Jeceaba, minha fã, segundo ela. Manda um abraço e um beijo. É, beijos e abraços pra você, Claudinha. E que Deus te abençoe. Fique com Deus. Você também. Grande abraço pra você também, Claudinha. Tá bom, Claudinha? Ó, hoje aqui, gente, é dia 12, né? 12 de maio. Hoje é o Dia Internacional da Enfermagem. Parabéns aí para todos os enfermeiros e enfermeiras, né? Instituído aí para reconhecer a importância dos profissionais da enfermagem na saúde. Parabéns para vocês, tá bom? Conscientização sobre a fibromialgia. É um dia dedicado aí ao esclarecimento e luta por direitos de pacientes com essa dor crônica. E hoje também é o Dia Internacional da Mulher na Matemática, celebrado na data de hoje para incentivar a participação feminina na área. Muito bem, o lance é o seguinte, daqui a pouco eu volto aqui com mais músicas no Manhã Colonial, no oferecimento de Freitas, Odonto Arte, o Boticário e Cartão de Todos.
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0: Colonial, 8:31, bom dia.
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Vitor Hugo, Peixe e a Cura, aqui na Colonial. 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Bom dia, família Colonial. Aqui é o Alcino, aqui é o Alcino de Congonhas. Que Deus abençoe e parabéns aí para todas as enfermeiras, né? E enfermeiros, isso aí. Valeu, Alcino, bom trabalho, que Deus te abençoe também. Muito obrigado pela audiência, valeu. Forte abraço também aqui, ó, pra Daniela lá do São João, em Conselheiro Lafayette, que também vai dançar, né, ao som da Simone Quirino.

0: Colonial. Agitando você, hein? Que tá com preguiça. Bora levantar, meu filho. Bora. Vai, tá doido? Até agora. Sua mãe tá lá gritando da cozinha. Ó, meu filho, levanta aí, ó, minha filha. Tá na hora. É isso aí. 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E daqui a pouco eu volto com muito mais aqui no Manhã Colonial. Beleza? 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
0: Colonial, 8:40.
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8: E agora tem Jorge e Matheus, Sol nos Olhos, 8h53. Bom dia.

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2: Circuito Hip Hop estreia em Congonhas, celebrando a força da cultura urbana e dos artistas locais. A cultura urbana tomou conta da Praça da Estação na noite do último sábado, dia 9, com a realização da primeira edição do Circuito Hip Hop da Estação Cultural, Casa da Igualdade Racial de Congonhas. O evento reuniu artistas, coletivos e admiradores da cena hip-hop da cidade em uma celebração marcada por música, arte, expressão e valorização da cultura de rua. Promovido pela União das Culturas de Rua, com apoio da Prefeitura de Congonhas, o circuito trouxe uma programação diversa, reunindo apresentações musicais, exposição de artes visuais, grafite, oficinas para crianças e intervenções culturais que destacaram os diferentes elementos do movimento hip-hop.
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2: Colonial 8:59.
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0: Agora tem Danilo e Davi. Não mexe nas minhas gavetas. Na Colonial.
1: Que

0: Davi, não mexe nas minhas gavetas. Se mexer dá problema, hein? Bora aqui com mais participações do Manhã Colonial. Bom dia, Vander. Boa terça-feira. Colonial, eu quero ir ao cinema. Assistir o Diabo Veste Prada 2. É a Lilian Neves de Conselheiro Lafayette. Beleza, Lilian. Tá concorrendo aqui, tá bom? Um grande abraço pra você. Muito obrigado pela audiência. Final do horário, tem aí o sorteio, tá bom? Temos também aqui a participação da Sônia. Bom dia, ótimo dia pra você, Sônia. Muito obrigado aí pela audiência.
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0: Oi, Isabela, essa daqui. Isabela de Santos Dumont está nos ouvindo neste momento lá em Santos Dumont. Muito obrigado pela audiência, Isabela. Vanessa Damar.

0: 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Daqui a pouco eu volto com muito mais aqui no Manhã Colonial. Valendo aí pares de ingressos para o filme O Diabo Veste Prada 2, exibição no Cine Hits Lafayette. Tá a fim de conferir esse filmaço? É só mandar 319-8969-1400. Esse é o WhatsApp aqui da Colonial. Você vai mandar nome completo, bairro e cidade pra você concorrer.
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2: Colonial, 9:15, bom dia.
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Esse tal de David Guetta é fera demais, né? O que é que ele fez, hein? Nossa, mãe. David Guetta e Alphaville com Ava Max, né? Forever Young, aqui na programação do Manhã Colonial, que rola até o meio-dia, com a sua participação pelo 319-8969-1400. Registrar mais participações aqui, bora lá, né? É... Belo dia! Ah, pra você também, me coloca aí na promoção. Manda um alô pro Anderson da

0: Empilhadeira. E também pra Camila de Conselheiro Lafayette. Beleza, abraço pra você, muito obrigado aí pela audiência. Deixa eu ver aqui. É a Camila Vicente. Ô, Camila, beleza. Já já eu te respondo aí, tá bom? Grande abraço pra você. Temos também aqui, bom dia, Colonial. Sou a Luana de Lafayette e quero concorrer aos ingressos do cinema. É a Luana Barbosa. Ô, Luana, beleza, tá concorrendo aqui, tá? Grande abraço pra você e muito obrigado pela audiência. Valendo aqui no Manhã Colonial, pares de ingressos para o Cine Hit Lafayette. Com o filme O Diabo Veste Prada 2.
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0: Colonial 927.
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6: Hoje é terça-feira, 12 de maio de 2026. Este é o Giro de Notícias. Eu sou o Norberto Notário e você acompanha os destaques do momento. O ministro Cássio Nunes Marques toma posse hoje da presidência do Tribunal Superior Eleitoral. André Mendonça será o vice. A cerimônia será na sede da Corte Eleitoral e contará com várias autoridades. Todos os ex-presidentes da República vivos foram convidados, entre eles Jair Bolsonaro e Fernando Collor, que cumprem prisão domiciliar. Presidente Luiz Inácio Lula da Silva participa hoje da cerimônia de lançamento do programa Brasil contra o Crime Organizado e do anúncio de medidas voltadas à segurança pública. O programa custará mais de 11 bilhões de reais e tem como foco a desarticulação das bases econômicas das facções. A oposição no Congresso articula retomar a chamada PEC da Anistia, que prevê perdão aos condenados pelos atos de 8 de janeiro. A movimentação ocorre após o ministro do STF, Alexandre de Moraes, suspender os efeitos da lei da dosimetria promulgada pelo Senado após derrubada no veto do presidente Luiz Inácio Lula da Silva. Moraes justificou a decisão com ações que questionam a constitucionalidade da norma e que ainda serão analisadas pelo plenário do STF. Foi confirmada a primeira morte por rotavírus em Minas Gerais este ano. Um homem de 46 anos teve contato com roedores em área rural. A Secretaria de Saúde informou que o caso brasileiro não tem relação com o surto no navio que chegou da Espanha no último domingo. Segundo a pasta, a cepa identificada no país não é transmitida de pessoa para pessoa. Presidente dos Estados Unidos, Donald Trump, viaja nesta terça para a China, onde encontrará o presidente Xi Jinping. O republicano deve

0: chegar a Pequim amanhã e tem encontros previstos na quinta e na sexta. Será a primeira viagem dele à China desde 2017. Hoje tem Copa do Brasil, jogo de volta da quinta fase. O Cruzeiro recebe o Goiás em Belo Horizonte, o primeiro jogo foi 2-2. Fluminense encara em casa o Operário de Ponta Grossa. O jogo de ida ficaram no empate sem gols. O Inter, que venceu fora por 2-1 na primeira partida, enfrenta o Atlético, agora no Beira-Rio. O Giro de Notícias é uma produção da Agência Rádio Web. 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Trabalhos técnicos, Mário Melo.
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0: Opa, de volta com mais músicas aqui na Colonial. Agora tem Anitta e Shakira. Chaca, chaca.
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0: Feliz Ansia e Insônia da Madrugada, aqui na programação do Manhã Colonial, que chega com mais participações aqui, ó. Bom dia pra você, Paulo, do bairro Alvorada, aqui em Congonhas. Muito obrigado aí pela audiência, Paulão. Temos também aqui a participação dele, ó. Alá, bom dia.
1: Oi, Congonhas, mano. Bom dia, bom dia.
0: Bom dia.
1: Do Colonial. Bom dia pra todos os ouvintes aí. Ô, mano, toca uma música bacana pra nós aí.
0: Vai ser a próxima.
1: Crescer pra hoje, minha irmã, na recordação.
0: Aham.
1: O Everson em Risteira.
0: Certo.
1: O último Padilha. É o pessoal lá em Bituri já tá tomando uma lá no Maestro.
0: Tá doido, hein?
1: A Tuca.
0: Aham.
1: O Fabiano, o Cavueiro. É. A Sueli lá na chácara do Escordeiro. O Denilson. Zé Afonso. É o João do Queijo lá em Cis Maria.
0: Ah.
1: Pra todo mundo aí, pra você ir na rádio. Ficou com Deus aí, uma boa terça-feira.
0: Valeu!
1: Hoje, hoje.
0: O quê? Tá doida, Laô? Hoje não. Um abraço, Laô. Muito obrigado pela audiência. Temos também aqui, ó. Bom dia. Aqui é o Bruno, tratorista de Piedade dos Gerais. Fala, Brunão. Bom dia pra você, meu amigo. Manda um salve aí pra todos os tratoristas e ouvintes. E toca aí pra nós, Breno e Matheus. É, beleza. Vou tentar separar pra você aqui, tá bom? Ô, meu amigo Bruno, tratorista de Piedade dos Gerais. Um abraço pra você e pra todos os tratoristas, né? Isso aí. Grande abraço e muito obrigado pela audiência. De Piedade dos Gerais, vamos aqui pra onde agora? Ah, eu acho que é Itaberava, hein? Olá, bom dia.
2: Bom dia, Wanda. Tudo bem?
0: Tudo.
2: Eu queria pedir uma música, oferecer para aqui pro Pulica, aqui na Barra,
0: Pulica?
2: De Itaberava.
0: Ah.
2: Para mim, pra minha mãe Geralda,
0: uh-huh,
2: aqui Itaberava, e Luciana.
0: Mais
2: Deus
0: alguém?
2: Abençoa.
0: Amém.
2: Nosso trabalho, nossa semana. Obrigado, viu, Colonial?
0: Valeu, Helenice. Valeu, Helenice de Itaberava. Muito obrigado pela audiência. Vocês aí, Itaberava, todo mundo ligado em 104.7. Grande abraço pra todo mundo. 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Harry Styles.

0: Harry Styles, na programação do Manhã Colonial, no oferecimento do Boticário, cartão de todos, Freitas e Odonto Arte. 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E daqui a pouco eu volto com muito mais músicas aqui no Manhã Colonial. E é claro, com a sua participação também, pelo 319-8969-1400.
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0: Colonial 9:43.
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6: Olha, eu quero te ver lá, hein? No dia 20 de junho, marquem na agenda. Felipe Rodrigo agora, ignora. 9h48, bom dia pra você ligado em 104.7. Muito obrigado aí pela audiência.

0: Supalone. Aqui no Manhã Colonial, que chega com informação pra você agora.
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0: CSN abre inscrições para programa de estágio 2026. A CSN Mineração abriu inscrições para o programa de estágio 2026 voltado a estudantes de níveis técnico e superior interessados em atuar no setor de mineração e siderurgia. As inscrições seguem abertas até o dia 20 de maio e contemplam oportunidades nas unidades de Casa de Pedra e Pires, localizadas aqui em Congonhas. Segundo a empresa, o programa busca formar profissionais com potencial para futuras contratações efetivas dentro do grupo. As inscrições para vagas de nível técnico e superior devem ser feitas pela plataforma Vagas até o dia 20 de maio.
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4: Colonial 9:57.
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0: Colonial, mesa 16. 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Tá chegando aqui, ó, mais participações, hein? Olá, Ana Lúcia, bom dia.
1: Ei, Vander, bom dia, meu querido.
0: Tudo bem?
1: Rita Verava, vem pra Almeidas. Ana Lúcia aqui do Almeidas.
0: Isso aí.
1: Mandar um alô pra todos os ouvintes, a Tânia da Padaria lá em Ouro Branco.
0: Uhum.
1: José Paulo, José Augusto, o Bicâncer, a Vera Lúcia, o Tony Mel. E um abraço pra você!
0: Ah, muito obrigado!
1: Beijo, beijo, Ana Lúcia aqui do Almeidas!
0: Beijos, beijos pra você, Ana Lúcia, dos bairro Almeidas, em Conselheiro Lafayette, no sentido aí pra Itaverava, né, Ana Lúcia? Um abraço pra você, muito obrigado, tá? Bom dia, Vander! Que Deus abençoe seu dia! E também a de todos os ouvintes do seu programa! Ó! Você é um cara de bom gosto, é o Walter Aniceto, é meu amigo. O Walter Aniceto lá do bairro Cachoeira, em Conselheiro Lafayette. Tá vindo curtir todo África. Beleza, vou tentar descolar pra você aqui, tá bom? O meu amigo Walter Aniceto, da Cachoeira, em Conselheiro Lafayette. Valeu, amigão. Bom dia. Quero participar da promoção do bairro... Quero participar da promoção. Bairro Campo Alegre é a Dulce. A Dulce de Conselheiro Lafayette, beleza? Dulce, M-A-T. Um abraço, muito obrigado aí pela audiência. Agora vamos aqui pro bairro da Matriz, em Congonhas. Meu amigo Ronei Moura, bom dia.
2: Bom dia, Vander. Bom dia a todos os ouvintes. Uma ótima terça-feira.
0: Opa!
2: Né? Tirando a correria do dia a dia.
0: Ixi!
2: Vamos colocar Deus na frente, nossa Aparecida.
0: Verdade.
2: Bora pra cima.
0: Isso aí.
2: Uma ótima terça-feira pra todos aí.
0: Pra você também, Ronei. Muito obrigado pela audiência, cara. Temos aqui também a participação de quem? De quem? De quem? De quem? A participação aqui do Raimundão. Fala, Raimundão. Tá pedindo pra mandar um alô aqui pra galera da SR Placas, né? Raimundão, Douglas e Felipe. Tamo juntos na Colonial. Valeu, Raimundão. E bora aí com mais músicas aqui no Manhã Colonial.
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0: 鸟。No Manhã Colonial, né? 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Valendo hoje aqui no Manhã Colonial, pares de ingressos para o Cine Hits Lafayette com o filme O Diabo Veste Prada 2. Tá a fim de conferir? Pode mandar aí a sua mensagem para 319-8969-1400.
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0: Colonial 10:15.
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0: De volta com mais músicas aqui na Colonial. Pode aumentar o volume. Agora tem ele, Luan Santana. Parece.
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0: Santana aparece aqui na Colonial. E chega agora com a participação de quem? Bom dia, Vander. Boa terça-feira pra você também. Colonial, eu quero ganhar par de ingressos para assistir o filme O Diabo Veste Prada 2. É a Leni Moreira Silva, de Conselheiro Lafayette, do bairro Siderúrgico. Beleza, Leni? Tá concorrendo aqui, tá? Muito obrigado aí pela sua audiência no bairro Siderúrgico, em Conselheiro Lafayette. Temos também aqui a participação da nossa amiga Sandra Rosley. Terça-feira, né? Que seja um dia iluminado, abençoado. Que não nos falte saúde, fé e gratidão. Bom dia, feliz terça-feira para você também, Sandra Rosley. Grande abraço para você e muito obrigado pela audiência. Temos também aqui, ó, a participação da Reginelle, lá da cidade de Ouro Branco. Olá, Reginelle, do bairro Siderurgia. Forte abraço para vocês aí. Muito obrigado pela audiência. Ela tá mandando um forte abraço aqui para todos os ouvintes e para toda a equipe da Rádio Colonial. Valeu, grande abraço, Reginelle.
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0: Miley Cyrus, aqui na Colonial, End of the Road. 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Tá valendo hoje aqui no Manhã Colonial, pares de ingressos para o Cine Hits Lafayette, com o filme O Diabo Veste Prada 2. Pode mandar a sua mensagem para o WhatsApp aqui da Colonial, 319-8969-1400. E já já tem mais músicas e mais uma edição das Curtinhas da Colonial para você se manter muito bem informado.
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0: Colonial 10:29.
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7: Em meio a sucessivos problemas causados por lesões, a seleção brasileira tem notícias para comemorar. O goleiro Alisson avançou em recuperação de lesão muscular e está perto de voltar a jogar depois de 2 meses. A CBF vem acompanhando o caso de perto e vive a expectativa de que Alisson seja relacionado para o próximo jogo do Liverpool, sexta-feira, contra o Aston Villa pelo Campeonato Inglês. Outro que é monitorado pela seleção, o meia Lucas Paquetá, que ficou fora da última convocação, mas segue cotado para a Copa do Mundo.

0: O jogador do Flamengo tem chances de ser relacionado para o duelo contra o Atlético do Paraná no próximo domingo, embora o gramado sintético da Arena da Baixada desperte uma certa cautela. Caso isso não aconteça, o retorno dele será contra Estudiantes na quarta-feira da semana que vem. Isso pela Copa Libertadores. No último domingo, o técnico Carlos Ancelotti recebeu outra boa notícia. Rafinha voltou a atuar pelo Barcelona. O atacante tinha machucado a coxa em amistoso contra a França no fim de março. Vale lembrar que Estevão, Éder Militão e Rodrigo são desfalques certos na Copa devido a lesões. Relação dos 26 jogadores que defenderão o Brasil no Mundial será divulgada na próxima segunda-feira, às 5 da tarde, em evento no Museu do Amanhã. Hoje tem Cruzeiro pela Copa do Brasil. Cruzeiro e Goiás se enfrentam na noite de hoje, às 9:30, no Estádio Mineirão, em Belo Horizonte, pela partida de volta da quinta fase da Copa do Brasil. Como empataram o primeiro jogo em Goiânia, a classificação sai no tempo normal para quem vencer, ou nos pênaltis, para ver quem faz aí as melhores cobranças. O time mineiro teve um desfalque no último jogo. Matheus Henrique, o meia titular diante do Bahia, sofreu uma contusão pulmonar em um choque com o Everaldo. Ele vai ficar de repouso até a recuperação. Então tá fora desse jogo. Quatro titulares retornam ao time principal. O lateral esquerdo Kaique, o atacante Arroio voltam de suspensão. Poupados em Salvador, Christian e Caio Jorge voltam dos lugares de Matheus Henrique e Neizer. Assim o provável Cruzeiro. Otávio, Fagner ou Cauã Moraes, Fabrício, Bruno, Jonathan, Jesus e Kaique, Lucas Romero, Gerson, Lucas Silva e Matheus Pereira, Christian, Arroio e Caio Jorge. Marcerias para as curtinhas da Colonial.
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0: Sorriso Maroto e Tiaguinho aqui na Colonial. Promessas. Bora lá com mais participações aqui no Manhã Colonial. Vamos lá então. Bom dia. Sou a Érica Alves, do bairro Praia, em Congonhas. Gostaria de participar da promoção do cinema para assistir O Diabo Veste Prada. Ótima terça-feira para vocês aí da rádio e a todos os ouvintes. Beleza, Érica? Grande abraço para você. Muito obrigado aí pela audiência, tá bom? Temos também aqui, ó, Aline Mariosa. Ô, Aline, tá cadastrada aqui, tá? Boa sorte para você. Bom dia. Temos também aqui a Tassi. Bom dia, sou a Tassiana, da cidade de Senhora de Oliveira. Gostaria de oferecer uma música para os meus sobrinhos, o Caio Luiz e o Luiz Caio, que moram em Congonhas. Vamos colocar aqui o áudio, então, da Tassi, ou Tassi, né? É, Tassiana, Tassi, Tassiana.
1: Eu gostaria de dizer para eles que amo eles demais.
0: Aham.
1: Que estou com muita saudade deles.
0: Beleza.
1: Cai, Luiz, Cai, eu amo vocês, meus sobrinhos. Estou aqui.
0: Um abraço para você, Tassiana. Muito obrigado pela audiência, tá bom? Temos também aqui a participação de quem? Bora lá? É a Júlia. Bom dia, Júlia. Oi, Júlia. Ô, Júlia, não saiu nada no seu áudio, tá? Forte abraço para você. Muito obrigado aí pela audiência. Será que esse aqui vai? Também não. Só um barulho de uma moto ao fundo aí. Um abraço para vocês. Muito obrigado pelo carinho aí, tá? 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Daqui a pouco eu volto com mais participações. Você pode mandar a sua mensagem para 319-8969-1400.
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0: Colonial, 10h45.
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0: Amiguinhos, você sabe o que configura maus tratos aos animais? São qualquer ação ou omissão que cause dor, sofrimento, estresse ou qualquer coisa que coloque em risco a saúde e a vida de um animal. Alguns exemplos são agressão física, como bater e ferir, abandono, falta de água, comida, manter o animal preso em espaço inadequado, animais acorrentados, negar atendimento veterinário quando necessário, expor o animal ao sol, chuva, frio, em extremo sem proteção, cirurgias estéticas como o corte de orelha, corte de cauda e o corte das cordas vocais. Essas são cirurgias proibidas pelo Conselho Regional de Medicina Veterinária e sujeito a leis contra animais. Existe a lei federal que proíbe ferir ou mutilar animais e a lei 14.064 de 2020 foi aumentada, no caso de cães e gatos, gerando reclusão de 2 a 5 anos, multa e proibição da guarda do animal. Se você presenciar um animal sendo maltratado, ligue para o meio ambiente ou ligue nas zoonoses, na vigilância ambiental. Pode ser feito anônimo também, se você quiser. A gente tem que dar a voz aos que não têm. Estarei sempre às terças e quintas-feiras no Momento Pet, aqui na Colonial FM.
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0: Lady Gaga e Bradley Cooper, Shallow.
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0: Herculano Mineração abre vagas para diferentes funções em Tamberito. 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Inspetor de manutenção industrial, eletricista industrial, soldador especializado, mecânico, técnico de preventiva, assistente de departamento pessoal, analista de automação industrial, motorista de ônibus e também para o banco de talentos para PCD. 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
2: Colonial, 10h56.
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8: Te vejo lá. Estamos de volta com mais músicas aqui na Colonial. Agora tem Fernando e Fabiano em banda. 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Bom dia pra você ligado em 104.

0: assim, na cara dura, aqui na Colonial. E chega com mais participações pra você. Mandar um forte abraço aqui pra Lorena. A Lorena está nos ouvindo da cidade de Capela Nova. Olá, Lorena. Bom dia pra você. Muito obrigado aí pela audiência, né? É. Temos também aqui a participação da Daniela. A Daniela do São Dimas, em Conselheiro Lafaiete, também está ouvindo a Colonial. Grande abraço pra você, Daniela do São Dimas, Conselheiro Lafaiete. Tá sempre ligado em 104, né? Muito obrigado, viu? E já que a Lorena tocou no assunto do biquíni cavadão, vamos com eles agora aqui no Manhã Colonial.
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Te vejo lá, tá? 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
0: Colonial 11:13.
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0: daquela garotinha, né? Lá do final dos anos 90, a Avril Lavigne, Beat Me, não mudou nada, pra falar a verdade, né? Isso aí. Manhã Colonial, até logo mais ao meio-dia, no oferecimento do Boticário, cartão de todos, Freitas e Odonto Arte. Bora aqui com mais participações. Olá, bom dia!
1: Oi, bom dia, meu amigo. Manda um alô aqui pra galera de GCA que tá curtindo a Colonial FM, a melhor do Brasil.
0: Valeu, companheiro. Muito obrigado aí pelo carinho, né? É o Sérgio Augusto, de Jeceaba. Grande abraço pra vocês. Muito obrigado pelo carinho de sempre, tá? Temos também aqui a participação do Julimar. É o Julimar. Julimar, do São João, em Conselheiro Lafayette. Tá sempre ligado em 104. Tá desejando um ótimo dia aqui pros ouvintes e pra galera da Colonial também. Muito obrigado, Julimar.

0: algo parecido aqui na Colonial. Mandar um forte abraço aqui pro meu primo, o Robson. Tá rodando aí no aplicativo e ouvindo a Colonial. Valeu, Robson. Bom trabalho. Muito obrigado aí pela amizade e carinho de sempre, hein? Estamos juntos em 104.7 aqui no Manhã Colonial, no oferecimento do Boticário, cartão de todos, Freitas e Odonto Arc, valendo aqui para os ingressos para o Cine Hits Lafayette com o filme O Diabo Veste Prada 2. A fim de faturar, mande aí a sua mensagem no 319-8969-1400.
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0: Colonial 11:29.
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0: no Manhã Colonial, que rola até o meio-dia, tá? Tamo juntos! 104.7.
1: Agora tem Matheus e Cauã e Lauana Prado. Admita!
2: Vocês precisam admitir alguma coisa.

0: Roberto Duarte. E daqui a pouco eu volto com muito mais pra você aqui em 104. Antes, deixa eu registrar aqui mais algumas participações. Bom dia, Vander, tudo bem? Aqui é a Tainara Lohane, do bairro Praia, em Congonhas. Gostaria de participar da promoção, tá sempre ligada na Colonial. Forte abraço pra você, Tainara Lohane. Temos também aqui, ó, bom dia, meu amigo, parabéns pelo seu sucesso aí na rádio. Muito boa a programação. Sou Francisco, de Vargem, município de Senhora dos Remédios. Ô Francisco, grande abraço pra você, pra todo mundo aí de Senhora dos Remédios. Muito obrigado pelo carinho, tá? Forte abraço. Temos também aqui a participação dela, a Tati, lá de GCA. Bom, Tatiane, bom dia.
1: Bom dia, Wander. Tudo bem? Aqui é a Tatiane Maia, de GCA. Eu gostaria que você mandasse um alô para meus filhos, o Ítalo e a Eloá, e para o meu pai, Pedro Maia. Eu gostaria que você mandasse uma música da Ana Castela com o Zé Felipe. Desde já te agradeço. Você tem uma excelente terça-feira. Muito obrigada.
0: Por nada, Tati. Um grande abraço.

0: Isso pra você. E daqui a pouco eu volto com mais músicas aqui no Manhã Colonial.
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0: Colonial, 11h43.
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5: É uma briga essa do aditivo pro óleo do motor. Porque os fabricantes, as casas de pé, os postos e até algumas concessionárias desonestas insistem para o motorista aditivar o óleo do cárter. Muitos até me perguntam: Boris, qual é o melhor aditivo para o óleo do motor? E eu respondo: nenhum, porque todos já saem do fabricante com os aditivos necessários e suficientes para garantir uma boa durabilidade e desempenho para o motor. E tem um agravante, porque às vezes você usa em algum lugar um aditivo que não cheira nem fede. Neste caso do óleo do cárter, é preciso tomar muito cuidado, porque um outro aditivo extra poderia reagir quimicamente com algum dos aditivos que já estavam no óleo original e prejudicar o motor.
4: Boris Feldman, para a Colonial FM.
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7: Bora aqui com mais participação do Manhã Colonial. Deixa eu registrar aqui a participação da Tânia. Bom dia, Vander. Tudo bem? Eu de novo, estamos juntos na Colonial. Beleza, Tânia? Tá registrado aqui, tá? Grande abraço pra você. E vamos de mais música aqui no Manhã Colonial. Ah, mandou um abraço pro Júlio também. O Júlio tá ligado na gente lá na área da Guerdal, em Ouro Branco. Fala, Júlio. Esse cara é perigoso.

0: inicial, só eu sei. Quem é fã do Capital é a Carolina, né? Carolina do Paulo VI em Lafayette. Um abraço pra você, Carol. Muito obrigado, viu? Forte abraço. Vamos aqui com o resultado de promoção da Colonial. Tá na hora, né? Pares de ingressos para o Cine Hits Lafayette com o filme O Diabo Veste Prada 2. Bora lá então, suspense aqui na Colônia. Isso aí, quem tá faturando hoje é a Lilian Neves, do final de telefone 02. Parabéns pra você, Lilian. Mais um par de ingressos saindo aqui agora pra Luana Barbosa, do final de telefone 49. Parabéns pra você, Luana. E mais um par de ingressos saindo pra Dulce, do final de telefone 32. Parabéns pra vocês, tá? Podem passar na Avenida Telésforo Cândido de Resende, Conselheiro Lafayette, no Mix Shopping, Departamento Comercial da Rádio Colonial. Beleza? Em Conselheiro Lafayette, bem aí na região central. O Manhã Colonial fica por aqui e volta amanhã, a partir das 8 horas, no oferecimento de Freitas, Odonto Arte, o Boticário e Cartão de Todos. Vem aí, Mário Augusto Matos, com as mais pedidas.com. Fiquem todos com Deus e Nossa Senhora, e até amanhã.
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0: Fui! Bom trabalho, Mário! Valeu.
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0: Na Colonial 11:57.
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15: E aí, turma? Beleza, beleza, tamo no ar, chegando com tudo aqui. Banda é bom, descanso pra você depois do Manhã Colonial com mais uma edição das melhores, as mais pedidas.com. Entra aí.
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15: Terça-feira boa pra todo mundo ligado aqui na Colonial FM. Bom ter a sua companhia, hein? Até as duas eu tô por aqui. Hoje é Dia Internacional da Enfermagem. Também Dia do Enfermeiro, também pode ser considerado. Então, parabéns a todos os enfermeiros e enfermeiras. Vamos com tudo, vocês que salvam nossas vidas, vamos dizer assim também, né? Em muitos dos momentos. Às vezes tá na mão deles, dos enfermeiros, né? Tudo isso que acontece dentro dos hospitais, nem sempre tá na mão de médico, não. Tá na mão dos enfermeiros, de quem cuida de você, né? Na sua estadia lá e muito mais. Dentre outras coisas que a gente pode atribuir a essa profissão tão importante. Vamos lá, porque depois a gente manda mais abraço aqui pra turma que tá ouvindo e curtindo. Parabéns a você.

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Para começar, tem Taylor Swift, Elizabeth Taylor. Boa tarde.

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1: Colonial e a cadeira cativa com Zeneto e Cristiano aqui na sua terça-feira. Daqui a pouquinho eu volto, tem muito mais música. Ainda rolei o Leonardo também amanhã, mas amanhã é quarta-feira. Ó, depois do intervalo é que tem mais som. Fica comigo.
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1: Colonial, 12:30.
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0: Colonial, estamos de volta com tudo. Boa tarde pra você. Horário de almoço bom, bacana, hein? Curtindo as melhores com o Marinho aqui, Danilo e Davi. Não mexe nas minhas gavetas.
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0: Colonial, te amar é meu talento. Fred e Fabrício, ainda bom gosto e ferrugem, pode me esquecer. Não esquece da Colonial, não. A gente tá aqui, ó, ao vivo, rolando as melhores pra você até 14h, no oferecimento do NOC, Núcleo Odontológico Congonhas. Daqui a pouco mais.
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0: Colonial, 12h29.
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2: Colonial FM, estamos voltando com tudo, hein? Imperfeita. É o som da Bia Frazo agora.

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0: Cerimonial, Beijei a Cura, Diego e Vitor Hugo, música top boa, tá arrebentando aqui e rolando pra você nas mais pedidas ainda, Gustavo Mioto, Pedido de Socorro, daqui a pouco tem mais som, tem informação, tudo isso pra você aqui na Colônia.
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0: Colonial, 17 para 1.
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0: Voltando com No Angels, o som do Justin Timberlake, nas maispedidas.com.
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0: Colonial, muito mais que música, quem sente saudade sou eu, Maiara e Maraísa, ainda Marcelinho de Lima, junto com Humberto e Ronaldo, ela me largou nas mais pedidas. 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
0: Foragido por estupro é preso após 8 anos em Lafayette. A prisão de um homem de 45 anos condenado por estupro de vulnerável marcou uma série de ações da Polícia Militar no fim de semana em Lafayette e cidades da região. O suspeito era considerado foragido desde 2018 e foi localizado após levantamentos realizados pelos militares. Ao todo, 4 pessoas com mandados de prisão em aberto foram capturadas entre sexta e sábado. Em Lafayette, a Polícia Militar recebeu informações de que o condenado estaria escondido na cidade. Após

0: As diligências, ele foi encontrado e preso. Contra o homem havia uma condenação definitiva pelo crime de estupro de vulnerável. Ainda em Lafayette, na tarde de sábado, uma mulher de 35 anos também foi presa no bairro Carijós por débito de pensão alimentícia. Ela foi localizada após denúncia, indicando o paradeiro da procurada. As demais prisões ocorreram em Ouro Branco e Entre Rios de Minas. No bairro Siderurgia, em Ouro Branco, um homem de 34 anos foi abordado pela PM na sexta-feira. Durante a verificação dos dados, os policiais confirmaram o mandado de prisão expedido pela justiça contra ele. O suspeito foi detido e levado para a delegacia de polícia civil. Na sexta-feira, também em Entre Rios, militares identificaram uma movimentação suspeita próximo a um bar no bairro Alto dos Cruzeiros. Durante a abordagem de um homem de 32 anos, os policiais constataram que havia contra ele um mandado de prisão para cumprimento de pena definitiva, resultado de condenação transitada em julgado. Todos os presos foram encaminhados para a delegacia de polícia civil, onde ficaram à disposição da justiça. 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
0: Colonial, faltando um minuto para uma da tarde.
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0: Segunda hora do encontro, tem Grupo Chocolate Turma do Pagode. Alô, Virgínia.

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2: César, eu também quero saber, velho.
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2: Descobri essa história, meu. Difícil saber, né?
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0: Colonial, Simplesmente Acontece, som do Pericles, junto com a Ana Castela, ainda Júnior e César. Ó, e o cheirinho de culpado, tá no ar. Daqui a pouco tem mais música, continua comigo e participa. 989-69-1400, vai.
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0: De volta na Colonial FM com muito mais música, são as melhores, tá? AsMaisPedidas.com. Safadão e Felipe Beats. Poste Azul.
3: acrescenta pro safadão. 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

0: Colonial, estranho de novo, com Felipe Araújo. Opa, fechou mais uma etapa aqui das melhores. Ainda Hugo Henrique e Ana Castela, processo delicado no oferecimento do NOC, Núcleo Odontológico Congonhas. 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
0: Colonial, 1:27. 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

0: onde essa saudade tava, Gabi, junto com a Luana Prado. Fechou com tudo, com chave de ouro essa sequência, hein? Ainda mais Sarers com End of the World. E a última etapa do nosso encontro, já já depois do intervalo. Cola comigo!
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0: 16 e a hora?
1: Colonial 17 para as duas.
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1: Hora de mais música boa na Colonial FM. Claro, sempre, né? As mais pedidas. Lose Control é o som dele, Ted Swims.

0: Colonial, ignora Felipe e Rodrigo pra fechar, acabou. Encerrou tudo aqui nas melhores de hoje da sua terça-feira, 12 de maio de 2026, asmaispedidas.com. 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
0: Eu tô indo nessa, tô de volta amanhã, quarta-feira, depois do meio-dia, com muita música também. Beijo grande pra todo mundo, paz e luz. Vem aí, Geleia Geral com Tony Mel depois do intervalo. Eu fui!
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6: Colonial, faltando um pras duas.
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6: Estamos chegando por aqui, eu sou o Tony Veloso.
7: E eu sou a Mel, juntinho com vocês. Tudo bem por aí?

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4: Boa tarde pra você, boa tarde pra você antenado com a gente na Colô 104.7. A gente tá chegando pra turbinar a sua tarde, mais um Gelé Geral.
5: Com muita coisa, muita novidade, né? Muita fofoca pra você, tem a nossa enquete e vamos pros destaques de hoje então, né?
4: Vamos lá, direto pros destaques.
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5: Virgínia na Globo, influencer surge na emissora após saída do SBT.
4: Opa, agora a gente sabe por que ela saiu do SBT, né?
5: Viviane Araújo revela que pediu a Globo pra Belo retirar cena de beijo dos shows.
4: Ah, aquela cena incômoda.
5: Ed Mota presta depoimento após confusão em restaurante.
4: Treta, treta da garrafa de vinho, hein?
5: Diogo Nogueira cancela shows e é internado.
4: E eu te conto. Você acha que é só você que pega uma gripe forte? Não, o Diogão tá na gripe feia aí, ó.
5: Incêndios atingem recorde extremos de calor, dizem cientistas. Ó, cientistas agarrou.
4: Opa!
5: Tudo isso pra vocês nessa tarde de terça-feira, 12 de maio. E tem a nossa enquete também pra você participar e responder aqui através do nosso WhatsApp. Você se considera pão duro ou só é bom de economia?
4: Aí, hein? Boa, hein? Boa. Olha, eu me considero pão duro de certa forma, mas não sei por que não fica nada no bolso, né? Eu sou péssimo de economia. Mesmo eu sendo pão duro, imagina se eu não fosse, hein?
5: Imagina se não fosse, hein?
4: É, impressionante, não sei.
5: Eu já fui mais pão duro, agora não.
4: Não?
5: Agora nem tanto.
4: Agora é mão aberta.
5: É.
4: Tem um cinquentinha sobrando aí? Presta pra nós aí. Tá com muito, hein?
5: Ah, tô com muito. Não sobra nada também.
4: E você aí do outro lado do Radiex, você é do tipo pão duro ou é só bom de economia? Responde pra gente no zap 98969-1400. Vem aqui participar com a gente, curtir aqui, ó, temperar a sua tarde, deixar a tarde mais gostosa, terça-feira. É, em alguns locais, né, friozinho. Uhum. E em Congonhas tá quentinho, né?
5: Congonhas tá muito quente. Pois eu vim de blusa, passei um calor danado. Me
4: surpreendeu,
5: viu?
4: Também, cheguei de blusa, já tô retirando aqui. Tô no ar-condicionado, mas tô começando a sentir calor. 2:04.
5: David Guetta e Galantes.
6: David Guetta, Galantes.
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0: no final de relacionamento aí. Pode me esquecer, coisa e tal. Bom gosto, ferrugem. Fechando a primeira sequência aqui pra você do Geleia Geral, dessa super tarde. Alguém tem que avisar isso pro Belo, né?
1: Pode me esquecer. Esquece a Viviane Araújo, Belo. Pelo amor de Deus.
0: Daqui a pouquinho a gente fala sobre isso aqui nas fofocas do dia no Geleia Geral. Vai participando com a gente. Tem tema do dia, tá rolando.
1: Tem o tema, a gente quer saber hoje se você se considera pão duro ou só é bom de economia, hein?
0: Fala aí pra gente, né? O legal é que a gente já dá, a gente faz a pergunta e dá desculpa, né? Sou pão duro, sou bom de economia.
1: Bom,
0: né?
1: De economia.
0: A gente já agiliza a desculpa pra você aí, né? Bom, 2h15, vem pro zap, vem participar com a gente dessa super tarde, 98969-1400.
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1: Colonial 2:16.
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2: 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Estamos de volta e de volta com participação.
8: É, a galera tá participando aqui dizendo se é pão duro ou não. Leonardo, tudo
2: Oi.
8: Bem?
2: Oi, fala, Léo. E aí?
9: Oi, Mel. Oi. Oi, Tony.
2: É.
9: Boa tarde.
2: Boa tarde.
9: Então, respondendo a enquete aí, eu não acho que eu sou pão duro, não.
8: Não?
9: Eu gasto de acordo com as minhas prioridades.
2: Ah, né? Já falou igual pão duro, já.
9: Porque dessa vida a gente não se leva a nada, né? A roupa do corpo, né?
2: É verdade, então, isso é verdade.
9: Gastar com... necessário, te deixa feliz.
2: Ah, o necessário, tá vendo?
8: É.
2: Até com necessário. É pão duro, sim, viu, Léo? Também sou, viu? Tamo junto, mesmo time aí, gastando com necessário. Quem mais tá ligado com a gente?
8: O Leandro de Oliveira tá participando, ele é da cidade de Mar de Espanha, Minas Gerais.
2: Oh.
8: É, tá pedindo um alô aqui, uma música do Gustavo Lima, daqui a pouquinho a gente
2: volta. Como é que tá na Espanha aí, as espanholas? Aquele abraço. Quem
8: Marcos
2: mais
8: tá de Lafayette, não sou pão duro, não.
2: Não.
8: Só aprendi a gastar com consciência.
2: É, pão duro, mais um pão duro.
8: Gente, quanta gente pão dura.
2: Quem
8: Juliana
2: mais,
8: de
2: mais?
8: Congonha. Economizar hoje é o que me permite viajar de vez em quando.
2: Ah, ela é pão dura, mas
8: com
2: um objetivo, ué. Na viagem vai lá, vai curtir, passear, é bom demais. Nesse caso, ser pão duro é bom, hein?
8: É.
2: Ela é lá de Ouro Branco?
8: Não, ela é de Congonhas.
2: Ah, de Congonhas.
8: E quem é de Ouro Branco é o Thiago. Ele é pão duro. Ele acha que pão duro é quem não divide as coisas.
2: Quem não divide?
8: É. Ele só evita desperdício.
2: É, tá certo. É pão duro também, troféu pão duro do Geleia Geral pra você. E você?
8: Não, dividir conta com namorado, namorido, não dá.
2: Dá não?
8: Aí nesse sentido eu sou pão dura.
2: Ah, é?
8: É.
2: A gente já falou sobre isso aqui, né? 2:22, mas a gente pode voltar com esse tema depois, hein? Quem paga a conta?
8: Quem paga a conta?
2: Quem tem que pagar a conta? Ou divide? Vamos falar sobre isso depois, até porque a gente já tá chegando, a gente tá em maio, junho já tem o quê?
8: Dia dos namorados.
2: Dia dos namorados. É tema pra gente deixar a coisa mais interessante, né? A gente gosta de botar
8: mais
2: fogo
8: quente
2: na farofa. Vamos de música.
8: Vamos lá. Pedido aí do Leandro.

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Simone Mendes, direitos iguais aqui no Geleia Geral. Vai mandando seu recadinho aí, seu abraço, participando com a gente da nossa enquete, porque a sua companhia faz toda a diferença. Essa tarde vai ficar ainda melhor com a sua participação, hein? Você se considera pão duro ou só é bom de economia? É o nosso tema de hoje. Vem participar, vem.

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2: Colonial, 2:33.
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7: Galo tem duelo importante pela Copa do Brasil amanhã e time começa a ser montado. O grupo atleticano se prepara para o duelo contra o Ceará amanhã 9:30 da noite pela Copa do Brasil. Na partida de ida disputada na Arena, o Atlético venceu por 2-1 com gols de KCR e Renan Lodi. Com esse resultado, Galo pode até empatar que avança às oitavas de final. Caso o adversário vença por um gol de diferença, a definição da vaga será nos pênaltis. Para este confronto, Eduardo Domingues terá o retorno do zagueiro Lianco e o volante Alan Franco, que cumpriram suspensão no empate em 1-1 contra o Botafogo no último domingo. Isso pela 15ª rodada do Brasileirão. O Atlético, para o jogo de amanhã, deve ter força máxima, com o time buscando o resultado positivo e a classificação à próxima fase da Copa do Brasil. Embora o torcedor conheça muitas falhas, principalmente defensivas da equipe, o Atlético vai se empenhar justamente para não ter esse tipo de falha e garantir vaga à próxima fase da Copa do Brasil, que além de garantir a passagem para uma próxima etapa, garante também uma boa grana para os cofres dos clubes que se classificarem à sexta fase da Copa do Brasil. Atualize sua agenda, torcedor. Tem bola rolando hoje, Copa do Brasil, quinta fase. A rodada decisiva da Copa do Brasil, na sua quinta fase, tem 3 jogos hoje, abrindo assim os jogos de volta desta etapa da competição. E tem Mineiros em campo. O Atlético joga contra o Internacional a partir das 19:30 da noite. No primeiro jogo, vitória do Inter fora de casa, 2-1. Agora o Inter em casa recebe o Atlético a partir das 19:30. Outro jogo será entre Fluminense e Operário, às 21:30 da noite. No primeiro jogo, empate em 0-0. E o Cruzeiro em campo contra o Goiás. Empate em 2-2 no primeiro jogo e a partir das 21:30 de hoje, um jogo importante decidindo vaga para a sexta fase da Copa do Brasil. A CBF informou que o jogo entre Fluminense e São Paulo, marcado para o próximo sábado no Maracanã, sofreu uma alteração de horário. Antes prevista para as 20:30 da noite, horário de Brasília, a partida será disputada às 19:00. O pedido partiu da própria diretoria do Fluminense em virtude da apresentação do atacante Hulk aos torcedores. O planejamento do Fluminense é para que Hulk seja recepcionado pelos torcedores antes da bola rolar. contra o São Paulo. A ideia é facilitar o acesso dos torcedores, já que o horário anterior, o término do jogo seria muito tarde, por volta das 10h30 da noite. O Hulk já está no Rio de Janeiro para se apresentar ao Fluminense. O jogador desembarcou na manhã de ontem no Aeroporto Internacional do Galeão. O Hulk já havia feito exames médicos e assinado o contrato com o Fluminense.
1: Márcio Elias para as Curtinhas da Colonial.
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Você sabia que em Minas Gerais as casas têm salas pequenas e cozinhas enormes? E é na cozinha que as pessoas se reúnem para prosear, tomar um bom café acompanhado das mais variadas quitandas.

estamos de volta. Relaxa aí nessa terça-feira e deixa a música por nossa conta, hein? 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Agora vamos de Alexandre Pires e Lauana Prado? De ex!

para 11 minutinhos para as 3. É o Geleia Geral no seu rádio. A gente curtindo mais essa tarde, a terça-feira, 12 de maio. Não saia daí que a gente volta já já com os famosos aqui movimentando a sua tarde.

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2: Agora 10 para as 3.
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0: pra você. 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A gente tá de volta, tem mais participações? Não, peraí, a gente vai falar agora é dos famosos.
1: A gente vai fofocar agora por aqui.
0: É fofocar, né?
1: Fofocar, vamos lá, você gosta.
0: Você nem gosta disso, né, meu?
1: Você nem gosta, nem um pouco.
0: Então vamos lá.
1: Inclusive,
0: vamos prosear.
1: Luciano de Congonhas falou assim, outro dia eu tava ouvindo vocês fofocando lá. Vocês gostam, né? A gente fala, a gente adora.
0: Né? Dá uma fofoca. É bom, bom.
1: E a influenciadora digital Virgínia Fonseca fechou o contrato com a TV Globo para atuar como repórter especial no programa Domingão com Hulk.
0: Oh.
1: Durante a cobertura da Copa do Mundo FIFA 2026. De acordo com informações de bastidores, Virgínia será responsável por mostrar os bastidores do torneio, interagir com torcedores e produzir conteúdos exclusivos diretamente dos estádios. Olha que bacana.
0: Viu por que ela não terminou com o Vinícius Júnior?
1: Porque
0: ela tem o passe de parente do jogador, né?
1: Aham.
0: Ela deve ter o passe lá de parente do jogador. Então tem acesso a certos locais, coisa e tal. A Globo também já tem, né, acesso total porque comprou os direitos. Ou seja, mas até naquela parte ali mais exclusiva, que é dos parentes dos jogadores, ela vai estar lá, né?
1: Vai estar infiltrada. O objetivo da emissora é aproximar a cobertura esportiva do público jovem e ampliar o alcance digital do programa por meio da forte presença da influenciadora nas redes sociais. Que é fortíssimo mesmo, né?
0: Agora, eu fiquei sabendo que tá rolando um ciúme por causa desses... Uhum. Esses 100 mil aí.
1: É, pois é, o contrato teria sido firmado por cerca de 100 mil reais.
0: Isso.
1: E marca uma nova fase na carreira de Virgínia. Pois é, gente, 100 mil reais. Pra ela pode não ser nada, porque ela tem muito dinheiro,
0: não,
1: né?
0: Não, 100 mil é dinheiro pra qualquer um, mas assim, ela consegue isso de outras formas, né?
1: É, mas tá rolando um ciúme dentro da TV Globo. Você ficou sabendo também, né?
0: É, eu tava acompanhando lá, o pau tá quebrando lá, viu?
1: Porque, né, muita gente tá com raiva.
0: Exatamente.
1: Ah, por que ela sem
0: tá com inveja, esse sem cruzeiro pra ela aí.
1: É.
0: Galera tá de olho no din-din dela aí.
1: E a aposta da Globo é unir entretenimento, né, jornalismo esportivo e a influência digital de Virgínia pra criar uma cobertura mais, né?
0: É, vamos ver o que dá, né? Porque tudo que a Virgínia se mete dá um trelelê danado, dá fofoca pra caramba. O carnaval, então, foi aquela coisa.
1: Vamos ver o que o pessoal vai falar aí dela como repórter,
0: que ela não tropeçou, não saiu rolando no chão, né? Mas
1: eu fiquei
0: fora
1: na torcida
0: isso,
1: pra ela não
0: tudo,
1: tropeçar,
0: né?
1: Viu? Porque eu falei, se ela tropeçar,
0: grande, né?
1: Coitada.
0: É. Como diz no interior, trupicar, né?
1: Trupicar.
0: Dá uma trupicada.
1: Nós trupica, mas não cai.
0: É complicar, né? Mas é mineira, né? Tá esperta, né?
1: E a atriz Viviane Araújo revelou ter solicitado de forma amigável à TV Globo a retirada de cenas de beijo com o cantor Belo da novela Três Graças, que vinha sendo exibidas no telão durante apresentações do artista. Ele aproveitou a situação, né? Colocou no telão ele e a Viviane se beijando nos shows. Segundo Viviane, o pedido foi motivado pelo desconforto em ver as imagens dos personagens, né, Consuelo e Misael, sendo utilizadas fora do contexto da trama. A atriz destacou que considera inadequado o uso de cenas em um ambiente que não está relacionado diretamente ao trabalho na novela. E assim, tem o marido dela, né?
0: É, o cara fica vendo isso, né? Direto, abriu o celular, vê lá.
1: Na novela é uma coisa, agora nos shows aí ele pegou pesado, né?
0: Pois é. Bom, queria provocar, né? Ficou claro isso aí, né?
1: Queria provocar. É Belo, me traindo, né, Belo?
0: Agora, interessante que a atual do Belo não apelou, né? Achou tudo tranquilo, né? Você tá com cara de relação de aparência, você não tá achando, não? Porque aceitar tudo.
1: Ela aceita tudo, ela aceita fala tudo. Que é amiga da Vivi, que é uma amizade, assim.
0: Ela aceitou
1: uma coisa
0: a ex no Natal.
1: É, foi.
0: Aceitou a ex.
1: Graciane Barbosa.
0: Graciane. Na festa de Natal. Tá certo que brigar com a Graciana ia dar ruim pra ela, né? Praticamente brigar com o Hulk.
1: Nossa senhora.
0: É, mas assim...
1: Muito mais forte, não quer dizer briga, não.
0: Era complicado.

0: do lado dela, mas mesmo assim, né, pô, mas tá aceitando tudo, o cara tá colocando telão um beijo que ele deu numa ex, parece que o beijo reacendeu alguma coisa nele, né, e todo show que ele vai fazer tem que ter a cena do beijo, e a ex teve que pedir pra ele, pelo amor de Deus, pra tirar via Globo e depois já ia pra justiça, né, pra pedir. Mas assim, o Belo, eu acho que não tem muita noção da coisa, não, né?
1: Não.
0: É. Não e a, tem. E a Felipe Grius tá tudo. Não, essa é boa, viu?
1: Essa é tranquila. Ela é tranquila, né?
0: Essa é o sonho de muito homem por aí. Vou te contar, viu? Aceitar 50% que ela já aceitou, a maioria não aceita, não.
1: É. E ainda, né, falar assim, tá tudo bem. É. Tudo tranquilo.
0: Bom. Enquanto isso, o Belo tá falando pra Viviane assim, ó, fica mais relax. Essa é a tarde da Colonial, Geleia Geral. A gente divertindo aqui com você e te atualizando.
1: É isso aí, agora três em ponto, boa tarde.
0: Ou três no ponto, né, de ônibus, ó lá, do outro lado da rua. Boa tarde.

0: querendo saber de você. Você é pão duro? Ou se considera econômico, hein? Participa, sem vergonha, pode dar sua opinião aqui, tá? Tranquilamente, a gente não vai contar pra ninguém, não. 989-69-1400, esse é o Geleia Geral, música, entretenimento e informação pra você nessa tarde maravilhosa de terça-feira.
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0: Colonial, boa tarde, 3:10. 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

0: Gets por aqui, fechando a sequência, boa tarde pra você que tá ligado e tá participando da nossa enquete do dia.
1: Você se considera pão duro ou só é bom de economia?
0: O jeito que você falou aí, eu acho que o pessoal vai correr agora.
1: Ó, tem participações daqui a pouquinho pra gente colocar no ar aqui. Você ainda não participou, vai lá no nosso WhatsApp, dê sua opinião, viu?
0: Olha, já já a gente tá de volta. Um tantinho só.
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0: Essa é a Colonial 3:23.
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0: Fala, Colô! Tá bom demais. Boa tarde, de volta com mais participações
1: do
0: nosso tema do dia.
1: Os pão duros por aqui.
0: Pão durations.
1: A Jussara deu a opinião dela e ela não se considera pão dura, não.
0: Não?
2: Não. Oi, Mel, boa tarde.
1: Boa tarde.
2: Ô, Mel, não sou pão dura. Eu me considero econômica.
1: Ah.
2: Eu ando longe atrás de uma boa oferta, uma promoção, um desconto.
0: É,
2: afinal
0: pão dura.
2: De contas, dinheiro não é capim, né?
0: Isso é pra de pão duro.
2: Então tem que correr atrás mesmo da economia. A gente que é mulher, dona de casa, a gente sabe.
0: Faz milagre, né?
2: O quanto faz diferença.
0: É, verdade, verdade.
1: É isso aí, Jussara. Um beijo pra você.
0: Mas tá no nosso time aqui, eu também sou, viu? Eu também sou pão
1: durinho.
0: Você
1: anda longe assim pra procurar oferta?
0: Uai, é lógico aí. Tem que ir não tá mais barato.
1: É.
0: Boa, olha, eu gosto do BBB, bom, bonito, barato.
1: BBB, bom, bonito, barato. Essa foi boa, viu? Deixa eu ver aqui, é o Sandro participando com a gente. Tá agradecendo a gente por alegrar as tardes dele.
0: Ah, que bom, hein?
1: Ele é de Jeceaba e ele não se considera pão duro, não. Ele gasta principalmente se for algo de comer. Deu vontade, ele já chega comprando mesmo, sem perguntar o preço.
0: Aí é bom, é bom. Eu também, pra comer, eu não tem problema, não.
1: Pão duro faz até orçamento pra comprar, viu? E ele não.
0: Não, deu vontade de comer, pra mastigar, a gente não esquenta muito.

0: cabeça, não.
1: A Carla, principalmente o homem, né?
0: Não sei.
1: É.
0: Não, homem eu nunca mastiguei, não sei, graças a Deus. Isso aí não é comigo, não.
1: Não, meu filho.
0: Eu tô falando de mastigar, dizer... principalmente homem, eu tô fora.
1: Principalmente o homem não liga pra comida.
0: É, o sarteio de banda, o papo tá ruim, o papo tá muito ruim.
1: Deixa eu ir pra opinião da Carla de Lafayette. Ela pesquisa preço de tudo. Chama isso de inteligência financeira.
0: Eu chamo isso de pão duragem. Vamos lá, que mais?
1: Renan de Itaberaba, se tiver promoção, eu tô dentro.
0: É, é isso aí. Promoção é. Promoção, tudo certo.
1: Promocinha. Patrícia de Cristiano Ottoni, economia necessária, né? É. Principalmente com tudo caro hoje em dia.
0: É, frase de pão duro também.
1: É isso aí, daqui a pouquinho tem mais opiniões aqui pra você curtir no Geleia Geral. E aí, você se considera pão duro? Conta pra gente.
0: Agora Marília Mendonça, bora relembrar. Bebi, liguei.

0: agitando a sua tarde por aqui com a Vitiele King. Let's Ride the Way. Daqui a pouquinho a gente volta trazendo mais. São 3h35.
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5: Minas amplia vacinação contra a gripe e libera imunização para toda a população a partir desta terça-feira. A vacinação contra a gripe foi ampliada para toda a população de Minas Gerais a partir desta terça-feira, dia 12. O anúncio foi feito pelo governo do estado nesta segunda-feira, dia 11, permitindo que pessoas com mais de 6 meses de idade possam receber a dose da vacina contra a influenza em qualquer um dos 853 municípios mineiros. A ampliação ocorre após a imunização dos grupos prioritários definidos pela Campanha Nacional de Vacinação, como idosos, crianças, gestantes, puérperas e pessoas com comorbidades. Segundo o governo estadual, a medida foi

0: adotada para aumentar a cobertura vacinal e ampliar a proteção da população contra a gripe. Para as curtinhas da Colonial, repórter Vander Mendes.
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0: 104.7, estamos aí nessa super tarde com você aqui, que tá respondendo aí sobre o nosso tema de hoje, te perguntando pra galera, na cara dura mesmo, se você é pão duro ou não é.
1: A Maria das Dores, ela falou o seguinte aqui sobre a enquete, ela já foi muito mão aberta, hoje segura um pouco, as filhas dela dizem que ela é pão dura, mas ela não é não, ela segura um pouco porque não sabe o dia de amanhã, mas não é miserável também não.
0: É, mas é frase pão dura. Frase de pão
1: dura. A maioria
0: também
1: é pão dura aqui hoje, hein?
0: Pela frase a gente reconhece. Um pão duro reconhece o outro. Eu sou pão duro, então eu tô reconhecendo aí as nossas almas gêmeas em termos de pão duragem, né?
1: Ana Márcia de Lafayette, eu não me considero pão dura. Não. Gasto mesmo. Assim, guardo pra emergência também, né? Mas ela gasta.
0: Ela tem uma economiazinha aí.
1: É.
0: Bom.
1: Leandro de Lafayette, sou controlado. Quem me chama de pão duro normalmente tá endividado.
0: Boa.
1: Grupo Benzadeus, faz falta. É, se você não for pão duro, vai fazer falta depois.
0: Né? É, isso aí.

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0: Loving You, matando saudades por aqui. Essa música foi tema de novela, hein? História de Amor, de 1995. A gente associa sempre que escuta, né, a novela. Bacana demais. Daqui a pouquinho a gente volta pra fofocar. Olha só o que eu vou te contar daqui a pouquinho. O Ed Mota presta depoimento após confusão em restaurante. Tudo isso e muito mais pra você já já.
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14: E por aqui tá na hora da gente falar um pouco mais dos famosos.
0: E a confusão envolvendo o cantor Ed Motta, hein? Pois é, ela começou após um desentendimento relacionado à cobrança de taxa de rolha, valor cobrado pela restaurante.
14: Rolha, rolha, viu, gente? Não estão entendendo errado.
0: O que que eu falei?
14: Não, é só pra ficar bem entendido.
0: O valor cobrado pelo restaurante para clientes que levam vinho próprio ao local. O artista admitiu ter se exaltado durante o episódio e confirmou que arremessou cadeira, gente, uma cadeira. Mas afirmou que o objeto não foi lançado na direção de funcionários, não. Mas que é isso, gente?
14: Eu vi o vídeo, só jogou assim, só pra deixar a turma nervosa, né?
0: A investigação segue em andamento e outros envolvidos no episódio também foram intimados para prestar esclarecimentos. Além das acusações de injúria por preconceito, há relatos de agressões físicas envolvendo clientes e funcionários do restaurante durante a confusão.
14: O Ed Motta, ele até usa a internet para fazer umas críticas, né? Uhum. Gosta de criticar a turma e tal. E ele é bem tirada gostoso, né?
0: Ah, demais.
14: Ele é tiradão.
0: Demais.
14: Assim, tirada ter grana, tirada seu pão, coisa e tal.
0: Coitado.
14: E aí, o que que acontece? Pra quem era tiradão, como é que você vai pro restaurante e leva o seu vinho, né? Então, lá tem a taxa, eu acho que não concordou com a taxa tava um pouquinho alta, né? Uhum. Deveria, antes de sentar, perguntar pra pessoa quanto que é a taxa que eu vou tomar o meu vinho. É tanto? Ah, não gostei. Então, vou embora.
0: É.
14: Antes de comer.
0: Pra que essa confusão toda,
14: depois,
0: né?
14: Depois que sentou, comeu, bebeu e tal, né? Depois não reclama, né? Então, tudo é combinado antes. A gente não combina depois, né?
0: Uhum.
14: A gente combina na hora que a gente senta. Então, não adianta reclamar com o pessoal do restaurante, coisa e tal. Porque eu acho o seguinte, eu sou contra esse negócio de levar vinho pra restaurante. Você tá indo num estabelecimento, você vai comer e beber.
0: Consumir o que
14: tem, aquilo, né? Que o restaurante tá oferecendo pra você. Você levar. Ontem teve um amigo meu que levou uma banana uma vez pra um restaurante.

0: banana.
1: Quê?
0: Eu fiquei morrendo de vergonha. É.
1: Uma banana?
0: Do nada, tirou lá do bolso uma banana e começou a cortar em cima do... cortar lá em cima do prato. Eu, meu amigo, não é isso.
1: Que é isso?
0: Jesus amado, sol quente, 1 hora da tarde, você anda com a banana no bolso. Ficou cortando lá em cima do prato de macarrão. Então, assim, eu acho isso deselegante, né?
1: Muito.
0: É muito.
1: Você então, tá doido.
0: Eu acho que você vai no restaurante, você vai comer e beber do que tem ali no restaurante. Então não vai. Fica em casa. Quer comer as coisas que estão na sua casa?
1: Não é o...
0: Fica em casa, vai comer na sua cozinha, na sua sala, no alpendre, né? No seu terreiro, né? Então, assim, é o que eu penso, né?
1: É de mota todo gostosão, tal, é, sou tal
0: e não adianta dar uma de bom na internet, que tem grana, que tem coisa e tal, e depois ficar levando vinho pro restaurante, é porque não tá conseguindo pagar o vinho do lado do restaurante, né? Aí não dá.
1: E bom, o cantor Diogo Nogueira, ele cancelou os shows que faria nos próximos dias após ser internado com um quadro de laringite bacteriana grave.
0: Opa.
1: Segundo o comunicado divulgado por sua equipe, ele está em tratamento hospitalar e foi orientado pelos médicos a interromper temporariamente o uso da voz para garantir a recuperação. A nota oficial agradece o apoio do público e afirma que a decisão foi tomada por recomendação médica. A doença é uma inflamação séria, gente, da laringe causada por bactéria, podendo provocar rouquidão intensa, dor e dificuldade para falar ou respirar. Imagina cantar, né?
0: É.
1: As apresentações afetadas incluem shows marcados para Belo Horizonte e Recife, segundo informações divulgadas no site do artista. Melhoras para o Dioguito Nogueira.
0: Pois é, por falar no Diogo, ele tá chegando por aqui, mas antes de trazer o Diogo, só uma última notícia. O neto, o Marcelo, ouvinte da rádio, Marcelo Transportes, ele mandou aqui, a gente falou a notícia da Virgínia, ele já me mandou aqui, o neto já tá sabendo que a Virgínia vai trabalhar pela Globo e tá criticando a Virgínia. Falou que a Virgínia vai encher de gente lá, os bastidores da Copa,
1: com
0: vai ser uma
1: certeza.
0: Confusão.
1: Aqueles amigos dela,
0: que vai juntar com o Neymar e vai ser a confusão certa nos bastidores, né, da Copa. O neto já tá preocupado com a Virgínia e a sua turma.
1: Aquela confusão que ela vai arrumar, viu?
0: É, porque ela na Sapucaí, ela levou a turma dela e o dono da escola já tava reclamando com ela. Aí você imagina.
1: Leva Copa, filho, né? Leva gato, papagaio, cachorro, tudo.
0: Como é que fala? A babá, né?
1: Babá.
0: Babá, vai.
1: Vai todo mundo.
0: Pois
1: a tropa toda.
0: Falar com você a verdade, acho que o cargo bom é babá da Virgínia lá, né?
1: Ganha bem.
0: Da não, e vai pra tudo que é
1: e
0: lugar.
1: Vai
0: pra Espanha, vai assistir jogo, vai... Vai pro samba, vai pra
1: vai
0: tudo.
1: Vai pra tudo. Ai, meu Deus.
0: Tem muita gente que tem um sonho. Ah, meu sonho é ser engenheiro, meu sonho é ser médico. Já tem gente pensando, não, meu sonho é ser babá dos filhos da Virgínia. Agora sim, Diogo Nogueira.
1: Me leva.
0: Aí, ó.
1: Me leva. Né? Me leva junto com você, Virgínia.
0: 4:03 na Colonial. Boa tarde.

0: Leitor Marcos, é Neto e Cristiano não namora. 4:12. Ótima tarde pra você. Já já a gente volta com informação.
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2: 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E a hora?
1: Colonial 4:13.
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12: 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Agora tem informação por aqui.
13: E aconteceu agora há pouco, carreta desgovernada provoca acidente envolvendo 13 veículos no anel rodoviário de BH.
12: Absurdo, hein?
13: Ao menos 2 pessoas ficaram feridas em um acidente no anel rodoviário na altura do bairro Betânia, na região oeste de Belo Horizonte, no sentido Vitória. A batida teria sido provocada por uma carreta desgovernada. O acidente aconteceu na tarde de hoje e envolveu ao menos 13 veículos. As vítimas foram socorridas pelo Serviço de Atendimento Móvel de Urgência, o SAMU, e o estado de saúde delas ainda não foi informado. Pelas redes sociais, a Prefeitura de Belo Horizonte, por meio da BH Trans, informou que a via no sentido Vitória está totalmente interditada. O trânsito está sendo desviado pela marginal da rodovia.
12: Para você ir na BR, né, na 040, sentido Belo Horizonte, né? Aí, especial para você essa informação. Tá? Agora, andar pelo anel rodoviário dá medo. Tá? Toda vez que eu vou passar pelo anel rodoviário, eu fico tenso, olhando para todos os lados possíveis, né? Porque é impressionante a quantidade de acidentes que acontecem.
13: E vamos falar também aqui dos incêndios, né, que atingem recordes extremos de calor, dizem cientistas. Cientistas alertam que 2026 pode registrar calor extremo e incêndios sem precedentes em várias regiões do planeta. De janeiro a abril, os incêndios já queimaram mais de 150 milhões de hectares, cerca de 20% acima do recorde anterior, segundo dados levantados por cientistas. Os pesquisadores afirmam que a combinação das mudanças climáticas causadas pela ação humana com forte fenômeno El Niño pode provocar, né, e agravar secas e ondas de calor nos próximos meses. África e Ásia já registram níveis históricos de queimadas, impulsionados por períodos alternados de chuvas intensas e seca extrema. Especialistas também alertam para riscos maiores de incêndios florestais na Amazônia, Austrália, Canadá e Estados Unidos ao longo do ano. 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

0: romance.
1: Da visão de propósito, sabor romance. Fechando mais uma sequência pra você. Continue participando, agora 4h25. A turma dando seu palpite por aqui. E você, você se considera pão duro ou é só bom de economia? Fala pra mim, hein? Daqui a pouquinho mais participações.
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5: Colonial 4:26.
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5: E bota atitude nisso. Agora 4h31, vamos de música. 467.
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0: Moda pra você que tá apaixonado na morena. Pichonado, pichonado, pichonado.
1: Natanzinho Lima cantou pra gente aqui.
0: Muito bom. Olha, daqui a pouquinho as últimas participações sobre o nosso tema de hoje. Você se considera pão duro? Hein? Ou só é bom de economia?
1: É.
0: Eu já confessei que eu sou pão duro mesmo.
1: Tem um monte de gente aqui que é pão duro, viu?
0: Também, né? Só deu pão duro hoje, né? Mais ou menos, né? 90%. Já a gente confere quem mais.
1: Antes aqui, deixa eu mandar um alô do Valdir Faria, do Sítio Sobrado, Dores do Turvo, pra todos de Ribeirão, Santo Antônio e Ubá.
0: Abraço pra vocês, pra você que tá ligado no rádio, no aplicativo Colonial, em qualquer cantinho do Brasil ou de Minas Gerais, tamo junto. São mais de 120 cidades ligadas.
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0: Colonial 437.
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10: Em outubro, mais de 150 milhões de brasileiros vão às urnas para escolher presidente da República, governadores e senadores e também deputados federais, estaduais e distritais. E a Justiça Eleitoral já está recebendo inscrições de cidadãos que desejam trabalhar como mesários voluntários nas eleições gerais. Os tribunais regionais eleitorais buscam renovar e ampliar o banco de colaboradores para garantir a fiscalização e a organização do processo de votação em todo o país. Para se candidatar, o eleitor deve ter mais de

sites oficiais dos tribunais regionais de cada estado. Também é possível entrar em contato com os cartórios eleitorais por telefone ou mensagens. É importante lembrar que a inscrição como voluntário não garante a convocação imediata. Os dados ficam armazenados e, caso haja vaga, a Justiça Eleitoral envia

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2: É muito mais que música de volta com as últimas participações de hoje sobre o nosso tema do dia.
3: Wesley de Belo Vale diz que não se acha pão duro, ele gasta até o último centavo.
2: Opa.
3: Lógico, paga as contas também,
2: é,
3: né?
2: É bom.
3: O vigilante no pulo, eu não sou pão duro não, gasto quase todo o meu salário, mas guardo um pouquinho.
2: A Belatinha.
3: Manda um abraço pros vigilantes da mina de fábrica, com certeza, abraço pra vocês aí. Alô pro Fernando da Vila Reis também. É, o famoso Branco da Alvorada diz que sobre a enquete acha que não é pão duro não, viu? Ele é reservado no amanhã, apesar que não, o amanhã não pertence, né, gente? E ele falou que veio aqui buscar o travesseiro, foi muito bem recebido, viu?
2: Legal, legal.
3: Ele que faturou aí. É, eu me considero cauteloso, o Samuel participou aqui também.
2: Esse negócio de cauteloso é papo de pão duro, né?
3: Eu não sou pão dura, eu gasto de acordo com as condições. Não exagero no cartão de crédito. Tento manter o controle das dívidas o máximo possível, porque estou sempre pensando no dia de amanhã. Porém, compro tudo que minha filha pede mais um pouco. Miri Miri, de Lafayette.
2: É mão aberta, então.
3: O Alaô também passou por aqui para dar opinião.
2: Fala, Alaô.
3: Mandando alô.
4: Oi. Ô, meu top, qual música pra nós oferecer pro pessoal lá em Bituri, lá? A Fabiana, o Cavueiro, a Tuca, a Sueli lá na Chácara dos Corregueiros. Ô, Tony, negócio de economia é o seguinte, a gente tem que gastar moderado.
2: Moderado.
4: No bolso umas duas vezes só, porque a gente não gasta
2: pão
4: muito.
2: Pão duro.
3: Moderadamente. Eva!
5: Eu não me considero, não.
2: Não.
5: Eu... tô controlada, sabe?
2: Controlada.
5: No dia de manhã.
3: Todo mundo fala que é controlado. Controlado, é pão duro.
2: É outra forma de ser pão duro. É pão duro mais tranquilo.
3: Mais tranquilo. Johnny Richard, tudo bem com você? Tá participando pedindo
6: Mel,
3: música?
6: Fala, Tony.
2: Oi.
6: Aqui, da cidade de Piedade Gerais, ligadinho no Geral Geral.
2: Com alô, vocês. Piedade Gerais.
6: Dá um alô especial pra rapaziada lá na mina de VLN, em Itabirito, na Fagundes Mineração, trabalhando lá, né? A galera tá agarrada no turno C. Manda pra eles aí, ó, Tim Maia e Jota Quest, acende o farol e tem um recadinho pro nosso amigo Reginaldo Cachorrão, que também tá ligadinho lá. Ô, CB, volta um pouquinho aí, CB. Valeu, Mel, ligado com você.
3: Ó, que tá falando?
2: Que legal, hein? Abraço aí pra Ana Márcia, também tá ligada com a gente. Quem mais?
3: E também o Jorge Lourenço. E
2: muito bem, então, para toda a turma aí. Pneu furou? Sendo farol.
7: Falou, Tim Maia. Vamos que vamos.

0: do Guilherme Safadão. Mentirosa pra você que é titirosa, né?
1: Falou que não é pão duro e é pão duro.
0: Quantas titira, né? Umas titira de vez em quando. Abraço pra Carla Damasceno, também ligada com a gente, falou que não é pão dura. O Juca Romão também tá ligado com a gente, curtindo a melhor tarde. Já já, saideiras de hoje.

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4: Colonial 7 para 5.
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8: Olá, amiguinhos. Você sabe o que configura maus tratos aos animais? São qualquer ação ou omissão que cause dor, sofrimento, estresse ou qualquer coisa que coloque em risco a saúde e a vida de um animal. Alguns exemplos são agressão física, como bater e ferir, abandono, falta de água, comida, manter o animal preso em espaço inadequado, animais acorrentados, negar atendimento veterinário quando necessário, expor o animal ao sol, chuva, frio, em extremo sem proteção, cirurgias estéticas como o corte de orelha, corte de cauda e o corte das cordas vocais. Essas são cirurgias proibidas pelo Conselho Regional de Medicina Veterinária e sujeito a leis contra animais. Existe a lei federal que proíbe ferir ou mutilar animais, e a lei 14.064 de 2020 foi aumentada, no caso de cães e gatos, gerando reclusão de 2 a 5 anos, multa e proibição da guarda do animal. Se você presenciar um animal sendo maltratado, ligue para o meio ambiente ou ligue nas zoonoses, na vigilância ambiental. Pode ser feito anônimo também, se você quiser. A gente tem que dar a voz aos que não têm. Estarei sempre às terças e quintas-feiras no Momento Pet, aqui na Colonial FM.
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2: Fala, Colonial, tá bom demais. 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Tá aí, demais. O tempo passou muito rápido.
0: Muito, já é 4 para 5 mesmo.
2: Gostei de falar de pão durado, é legal. Conhecer os nossos parceiros, o pessoal, a turma que também é.
0: Que também concorda com você.
2: Foi legal, foi legal, né? Pois é. É bom,
0: é isso
2: bom.
0: Aí, muito
2: é bom.
0: É bom
2: ser pão duro. Vamos sair, Beiras?
0: Vamos. É, ó, essa é boa, hein?
2: Set John, Roses.

0: Nesse ritmo super legal e gostoso, a gente termina o nosso Geleia Geral e de hoje.
1: Terminamos 5 em ponto, hein, menino?
0: Hora do chá.
1: Que é isso? Hora do cafezinho, chazinho, bom,
0: pois
1: né?
0: Pois é, pois é, pois é. Abraço pra você que tá aí tomando seu chazinho, seu cafezinho, curtindo com a gente aí na Colonial. Hoje eu continuo com vocês, vou até às 19. A Mel já tá ali pegando o barco.
1: Já vou pegar meu barco. Ah, e a gente tá preparando uma enquete deliciosa pra amanhã, tá? Não conta.
0: Vamos falar de comida.
1: Vamos falar de comida, tá? Mas vamos deixar o pessoal curioso até amanhã.
0: Muito bem.
1: Tá bom?
0: Amanhã vocês participam aí com a gente de mais uma enquete, mais um tema do dia. É muito bom interagir com vocês todos os dias aqui nas tardes da Colonial. Amanhã tem mais geleia.
1: Amanhã eu volto às 2 da tarde com vocês, tá bom?
0: Tchau, gente.
1: Beijo, bom trabalho aí, Tony.
0: Valeu.
1: Valeu.
2: Termina aqui, Geleia Geral.

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4: Colonial 5 e 2.
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1: É, tá na hora, bebê. Vamos nessa, curtir por aqui mais um Pegada Sertaneja na Colônia até às 19, só com as melhores nejas do seu Radiex. Naquele pique que você gosta, que você curte de montão. Pega o chapéu e vem curtir com a gente o melhor final de tarde, início de noite aqui, juntinho na Colô. 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Bora começar. João Neto Frederico. Ai, modão. Franguinho na panela.

0: É o Pegada Sertaneja pra você. Primeiro bloco por aqui, fechando com o Rick e Rangel. Vamos até às 7, só com as melhores pra você.
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0: 516.
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A gente segue mandando um abraço aqui pro Maicon, tá ligado com a gente, pedindo música por aqui. Quem mais tá ligado com a gente? Tem o Juca Romão, a Maria das Dores, tá aí antenada. Abraço pro Luciano também, curtindo com a gente essa super tarde. Vamos que tá chegando mais.

0: Obrigada, viu, meu bem?
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0: Bruno Barreto, perigosa e linda. Fechou a sequência para você por aqui, mais uma sequência no Pegada Sertaneja. Abraço lá pro Michael. Michael, fica te devendo na outra aí, viu? 5h29, vamos curtindo por aqui só as melhores até as 19 horas do Pegada de hoje.
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4: Colonial 5:30.
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11: 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Para as Curtinhas da Colonial, repórter Vander Mendes.
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Um abraço pro Alaur, tá aqui de volta participando com a gente, pro, deixa eu ver aqui, o Benedito Adão Lobo tá ligadinho com a gente em Lafayette também. Abraço, deixa eu ver aqui, oi Tony, pra turma de Taverava, quem tá mandando um alô é o Breno e a Manuela, antenados com a gente aí, tudo de bom também pra vocês aí em Taverava. Ângela, tá lá ligadinha com a gente. Jorge, Matheus, Matheus e Cauã, Gaivota.

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1: Que modão é esse, hein, João Carreiro e Capataz? O que essa moça fez aqui? Agora 18 para 6, né? Reta final de tarde, tarde de outono, tarde é agradável, gostosa. As temperaturas têm caído, né? Até aqui na região de Congonhas está um pouquinho mais quente que no resto da região, mas em si as temperaturas têm caído, tá mais com cara de outono. Aí esse mês de maio, e vamos seguindo por aqui curtindo com você essa reta final de tarde até o início da sua noite. Já já tem mais para você por aqui. Continue plugado e ligado na Colonial.
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4: Colonial, 17 para 6.
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9: Estas modernidades têm seus prós e contras.

0: outras.
1: Sempre bom prestar atenção nos problemas que podem provocar. A chave presencial, por exemplo. Você volta com o carro para casa, a chave no bolso do paletó. Sua mulher te cerca no portão e diz precisar do carro para ir ao supermercado. Você entra em casa com a chave, ela vai para o supermercado e não consegue voltar porque a chave está longe. Mas tem o problema contrário. Você deixa o carro na garagem com a chave em seu interior. O sistema eletrônico percebe a presença da chave no carro e deixa uma série de componentes ligados, armados, para o carro funcionar assim que você apertar o botão. Mas se o prazo for muito longo, quando você voltar, a bateria já era.
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6: E é isso aí, vamos com mais a Vini Vini com Simone, Simone Mendes. Vamos de música, tá chegando por aqui mais sucesso. Volta, vai.

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2: Luan Pereira da Castela e o seu orçamento por aqui, fechando a sequência. O orçamento fechou. A gente tava falando de pão duragem hoje, né? Ser pão duro ou não ser pão duro. Eu sou bem pão duro, né? Eu sou assumido. Mas é bom, é bom. Faltando agora 2 minutinhos para você que tá ligado com a gente aí para as 6. Vamos curtindo até as 19, só as melhores sertanejas do rádio aqui no Pegada Sertaneja de hoje.
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5: Já de volta por aqui, tem mais Pegada Sertaneja no seu Radex pra você nessa super terça-feira. Vamos de boa noite e vamos curtir agora aqui comigo, olha, de Paulo e Paulino, Marília Mendonça, Estrelinha, clássico sertanejo pra você. Música.

0: Na melhor do seu rádio, Zé Felipe, meu grito de amor, aqui na 104.7, para mais de 120 cidades ligadas, toda a região, as regiões ligadas com a gente. Você aí passando por aqui também na 040, 356, a MG129, MG30, aquele abraço especial de toda a turma aqui da Colonial para você. Boa noite!
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7: Muito mais que música, vamos ouvir mais no oferecimento da Tecfer. 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Vamos curtir mais música aí? Terça-feira tá gostosa e fica melhor com mais sucessos, claro, né? Uai, Leandro, Danilo e Davi, fofoca do ano.

0: Essa é clássico, hein? Canarinho Prisioneiro com Chico Rei e Paraná. Aqui pra você na Colonial. Boa noite, tá na Colonial, tá boa demais. É a melhor da região, a mais ouvida. Que bom curtir com você. Até mais esse dia, essa noite especial que tá começando agora.
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0: familiar ou conhecido no último ano, um total estimado de quase 22 milhões de pessoas. Outros crimes frequentes citados pelas vítimas incluem fraudes bancárias via aplicativo e o Pix, além de furtos e roubos de celulares, que continuam sendo um dos principais desafios para a segurança pública nas cidades. O levantamento também aponta uma diferença marcante na forma como o crime atinge as diferentes classes sociais. Enquanto nas famílias de maior renda, os golpes de internet e as fraudes financeiras são as ocorrências mais comuns, nas classes mais baixas a violência é mais letal. Entre os brasileiros das classes D e E, a maior preocupação é o assassinato de parentes ou amigos e os casos de bala perdida. Da Rádio 2, Milena Abreu.
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0: 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Na Colô, Simone Mendes, Eu Menti.
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0: Daniel, Zé Camilo, Fazenda São Francisco. Vários clássicos hoje, especiais aí pra você nessa terça-feira maravilhosa. Já volto com as saideiras da programação.
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3: Colô, 6h44.
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0: 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Repetindo o zap da Techfair 3939-6390, a gente vem trazendo já as saideiras desta terça-feira maravilhosa aqui com você, tá? Boa noite, obrigado pela companhia, audiência, prazer imenso sempre estar com vocês por aqui. E para começar o nosso bloco de saideiras, tá chegando Fernando e Fabiano e Panda. Não é só terminar. Boa noite, gente. A gente se ouve por aqui. Até mais.

0: interior do Brasil. É hora de noticiar os fatos que ajudam a construir um novo país. 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
1: Olá, uma boa noite.
2: Boa noite para você que nos acompanha em todo o país.
1: Quarta-feira, 12 de maio de 2026.
2: Vamos ao destaque do dia, mais de 11 bilhões de reais no combate ao crime organizado.
1: O governo do Brasil lança plano com foco na desarticulação financeira e operacional de facções criminosas.
2: O presidente Lula destaca a união com estados e municípios para enfrentar a violência e garantir a segurança de todos os brasileiros.
3: O território será devolvido ao povo brasileiro de cada cidade e de cada estado.
1: E ainda, o governo do Brasil zera impostos de importação sobre compras internacionais, a chamada taxas das blusinhas.
2: O imposto vale para importação de produtos de até 50 dólares, cerca de 250 reais.
1: E você vai ouvir também prevenção e controle aos incêndios florestais.
2: Novos equipamentos foram entregues para reforçar a ação no Cerrado e Pantanal.
1: Um investimento de 150 milhões de reais do Fundo Amazônia, Gabriela Noronha.
4: Os equipamentos entregues vão fortalecer a atuação em áreas de difícil acesso e reduzir o tempo de resposta aos incêndios no Cerrado e Pantanal.
2: Hoje, na apresentação da Voz do Brasil, eu, Luciana Vasconcelos e Nazi Brum.
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2: Para combater o crime do país.
1: O programa Brasil contra o Crime Organizado conta com investimentos e financiamentos que ultrapassam os 11 bilhões de reais.
2: Entre as ações previstas está a asfixia financeira do crime organizado para atingir fluxos ilícitos e lavagem de dinheiro.
5: O programa Brasil contra o Crime Organizado conta com quatro eixos. O primeiro mira a estrutura financeira das organizações criminosas, como, por exemplo, a lavagem de dinheiro. Para isso, o país vai ampliar as forças integradas de combate ao crime organizado, que farão operações interestaduais de alta complexidade, como explicou o secretário nacional de Segurança Pública, Francisco Veloso.
6: O crime organizado, diferente de outros tipos penais, tem um objetivo muito claro. Claro, ele quer ter lucro. Para isso, nós temos as forças integradas de combate ao crime organizado em todos os estados. E nós vamos criar ficos nacionais. Abriremos em São Paulo, no Rio, no Nordeste, no Sul e no Norte.
5: Outro eixo busca melhorar a investigação de homicídios, com fortalecimento das polícias científicas, dos institutos médicos legais e da rede integrada de bancos de perfis genéticos. O último ponto busca desarticular o mercado ilegal que abastece as organizações criminosas, a partir do tráfico de armas, munições, acessórios e explosivos. O programa prevê a criação da Rede Nacional de Enfrentamento do Tráfico de Armas. O ministro da Justiça e Segurança Pública, Wellington Lima e Silva, ressaltou a importância da participação dos estados e municípios no trabalho conjunto.
6: É fundamental que cada um dos agentes de segurança aqui tome o plano como seu. O programa é do Brasil. O programa não é só do governo federal. O programa é do Brasil e de cada um dos cidadãos para que nós possamos viver sem medo.
5: O presidente Lula destacou a união necessária para combater o crime organizado e disse que o plano vai devolver o Brasil aos brasileiros.
3: O território será devolvido ao povo brasileiro de cada cidade e de cada estado, para que a gente possa dizer ao mundo que muitas vezes o criminoso não é o pobre, não é o negro, não é o desempregado que está num bairro pobre. Muitas vezes o responsável está no andar de cima, engravatado, tomando uísque e zombando da nossa cara.
5: Para colocar o programa Brasil contra o Crime Organizado em prática, o governo prevê mais de R$1 bilhão em recursos diretos já em 2026. São quase 390 milhões para combater o fluxo de dinheiro ilegal, 330 milhões para reforçar presídios, 201 milhões para investigação de homicídios e 145 milhões para enfrentar o tráfico de armas. Além disso, será criada uma linha de crédito de 10 bilhões de reais para estados e municípios investirem em equipamentos, tecnologia e estrutura para as forças de segurança. Reportagem Márcia Fernandes.
1: E a gente segue falando sobre esse plano lançado hoje, mais especificamente sobre o eixo voltado às políticas penais.
2: Está prevista a criação do Centro Nacional de Inteligência Penal, além da aquisição de equipamentos, realização de operações nacionais e capacitação de servidores.
1: E para falar mais sobre o assunto, temos conosco ao vivo pela internet o secretário nacional de Políticas Penais, André Garcia. Boa noite, secretário.
7: Boa noite, Luciana. Boa noite, Nazi Brum. Boa noite a todos os nossos ouvintes.
1: Secretário, no que se refere às políticas penitenciárias, o que o senhor pode falar para a gente sobre as medidas que serão adotadas e os investimentos que serão feitos, inclusive em presídios estaduais?
7: Bem, o nosso programa, ele teve uma premissa importante, que foi a orientação do presidente Lula e do ministro Wellington César, de também aproveitar o que vinha dando certo, experiências exitosas e programas do governo junto com os estados e o Distrito Federal que já estavam funcionando e que precisavam de certa forma de maior robustez e maior aporte financeiro. Essa premissa, por exemplo, foi a que regeu o eixo 1, que trata de asfixia financeira do crime organizado, e isso teve e que teve como parâmetro a recente Operação Carbono Oculto, uma operação que foi realizada em parceria com a Receita Federal, Polícia Federal e o Estado de São Paulo, e foi muito exitosa porque atingiu fortemente a criminalidade organizada entranhada em instâncias de poder econômico que comumente não são atingidas em operações policiais. A mesma premissa nós usamos no sistema penitenciário, porque nós temos um modelo de excelência que é administrado pelo governo federal, que é o sistema penitenciário federal, seguro, rígido, que permite um controle e monitoramento de diversas lideranças criminosas no nosso país. São 5 unidades, 5 presídios federais estão espalhados pelo país e são administrados pelo governo federal. E a nossa pretensão é, após identificadas as unidades, os presídios nos estados que precisavam, porque abrigavam lideranças criminosas locais, precisavam de uma elevação do padrão de segurança, foi exatamente isso. Elevar o padrão de segurança para protocolos, treinamentos, capacitações e, importante, equipamentos de segurança similares ao que nós aplicamos nos presídios federais. E assim, isolar lideranças criminosas e não permitir que essas lideranças impactem na segurança pública do cidadão e da cidadã brasileira.
2: Secretário, uma das estratégias, como o senhor falou, é isolar essas lideranças criminosas. E uma das ideias é interromper a comunicação entre esses detentos. O que está previsto nesse plano?

0: Bem, há um conjunto de ações que tem esse objetivo. Primeiro, reforçar, robustecer os protocolos de segurança nessas unidades dos estados, treiná-los, que é para aplicação de protocolos rígidos, semelhantes ao que são aplicados no sistema penitenciário federal. Não há incidência para que o nosso ouvinte, também quem está nos vendo aqui pelas redes sociais, não há incidência de celulares nem de objetos ilícitos nas penitenciárias federais. E nós queremos isso em todas as penitenciárias que nós escolhemos como mais sensíveis em todos os estados. Não queremos objetos ilícitos, não queremos celulares e não queremos nenhum tipo de droga ou arma branca ou qualquer outro tipo de artefato que seja utilizado contra os policiais penais, contra a sociedade. E essa foi a premissa, como eu disse, que foi implementada, que está sendo implementada, que será implementada com o nosso programa Brasil contra o Crime Organizado. Além do treinamento, nós vamos doar equipamentos que vão elevar o nível de segurança, treinar os policiais e servidores também para a utilização desses equipamentos. Por exemplo, eu posso dizer aqui drones modernos para vigilância, kits de varredura eletrônica que vão permitir levantar onde há aparelhos eletrônicos ligados ou desligados, celulares em presídios, identificar onde estão esses celulares e retirá-los das celas, se for o caso, aparelhos de raio-x, scanners corporais, e também o governo federal, de forma inédita, vai realizar a contratação de bloqueadores de celulares e vai com essa contratação disponibilizar para que os estados possam, nas unidades, aplicar essa tecnologia de silenciamento de comunicação. Então, além disso, nós vamos realizar operações programadas, que são operações voltadas para identificar esses equipamentos, esses aparelhos eletrônicos nessas unidades e retirá-las, que são as operações modo avião, que nós denominamos assim. Usamos um equipamento que permite o rastreamento de aparelhos eletrônicos, que são equipamentos nossos aqui da Secretaria Nacional de Políticas Penais e da Polícia Penal Federal, e também a Operação Multi, que é a operação organizada com os estados para retirada desses celulares e de qualquer outro material ilícito que esteja nas prisões. Ou seja, vamos atuar com inteligência, equipamentos, treinamento e operações policiais intensas, de modo a não permitir que haja comunicação desses presídios, de indivíduos custodiados nesses presídios, para além dos muros das unidades penais.
1: Secretário, como é que vai funcionar esse Centro Nacional de Inteligência Penal? Ele vai ter ações integradas aí com todos os estados?
0: Exato, ele vai nos ajudar, inclusive, na coordenação dessas operações que hoje nós coordenamos aqui diretamente da Secretaria, as operações Multi e Modo Avião, que são operações nacionais realizadas em diversos estados ao mesmo tempo. Vai congregar também policiais penais das diversas polícias estaduais, vai permitir um maior fluxo de informações, num modelo muito semelhante ao que se chama de Centro de Fusão de Informações, ou nos Estados Unidos conhecido como Fusion Centers, que são centros em que estão todas as agências policiais, no nosso caso, todas as polícias, representantes de todas as polícias penais, inclusive a federal, que vão conviver, trocar informações, coordenar operações e dar um dinamismo maior às ações no ponto de vista nacional.
2: Então tá ótimo, secretário. É uma área muito importante e o governo está de olho nisso, então, né?
0: Exatamente, é uma área fundamental para a segurança pública do cidadão brasileiro, né? É onde tudo começou, porque as organizações criminosas surgiram nos presídios e vão terminar, porque a determinação do governo é essa: controlar e manter esses indivíduos isolados e não permitir que haja comunicação nem influência na vida do cidadão que vive fora dos muros dos presídios.
1: Bom, nós conversamos com André Garcia, secretário nacional de Política Penal. Secretário, muito obrigado pela entrevista à Voz do Brasil.
0: Eu que agradeço a oportunidade, estou aqui sempre à disposição de vocês e dos nossos ouvintes.
2: O período de seca está começando na região central do Brasil.
1: E com ele vem o maior número de ocorrências de incêndios florestais.
2: Viaturas e equipamentos que vão ajudar no combate ao fogo foram entregues hoje pelo governo federal.
1: Os investimentos são do Fundo Amazônia e pela primeira vez serão aplicados nos biomas Cerrado e Pantanal.
3: caminhões especializados no combate a incêndios florestais, caminhonetes 4x4 equipadas, sopradores e aeronaves remotamente pilotadas. Os equipamentos entregues nesta terça-feira vão fortalecer a atuação em áreas de difícil acesso e reduzir o tempo de resposta aos incêndios no Cerrado e Pantanal. O investimento total de 150 milhões de reais vem do Fundo Amazônia, administrado pelo Banco Nacional de Desenvolvimento Econômico e Social, BNDES. Segundo o ministro da Justiça e Segurança Pública, Wellington César Lima, esse é o maior investimento já realizado pelo governo federal para ampliar o combate aos incêndios florestais. O ministro destacou ainda que a entrega vai agilizar o trabalho de combate ao fogo.
4: Cada minuto reduzido no tempo de resposta significa menos destruição ambiental, menos prejuízo econômico e mais proteção para a população brasileira.
3: Os equipamentos vão beneficiar os corpos de bombeiros militares do Piauí, Bahia, Goiás, Minas Gerais, Mato Grosso do Sul e Distrito Federal, além da Força Nacional de Segurança Pública e Brigadas Florestais. A medida faz parte da Política Nacional de Manejo Integrado do Fogo, criada em 2024 e gerida pelo Ministério do Meio Ambiente e Mudança do Clima. O ministro da pasta, João Paulo Capobianco, lembrou que o governo também tem fortalecido o planejamento e alcançado bons resultados no combate aos incêndios florestais.
5: Atualmente, nós temos reuniões a cada 2 meses com os maiores meteorologistas do Brasil e do exterior para monitorar permanentemente os cenários de risco climático e de risco, portanto, de incêndios. Esse dado é traduzido em planejamento, é levado para a sala de situação e articula e organiza a ação do governo federal. Nós, em 2025, reduzimos a área queimada no Brasil inteiro em 39%.
3: Esse é o primeiro investimento do Fundo Amazônia em biomas fora da Amazônia Legal. O fundo, restituído em 2023, após 4 anos de paralisação, já aprovou mais de 400 milhões de reais para apoiar os corpos de bombeiros de 9 estados da Amazônia Legal no combate a incêndios. Reportagem Gabriela Noronha.
2: O presidente Lula acaba de anunciar que zerou os impostos para compras de até $50 sobre compras internacionais online, tributos que ficaram conhecidos como taxa das luzinhas.
1: Segundo o secretário executivo do Ministério da Fazenda, Rogério Seron, essa medida só pôde ser anunciada após o combate ao comércio ilegal.
6: Isso só foi possível depois de um avanço muito significativo para regularizar o setor. O contrabando, que era uma marca presente nesse setor, ele foi eliminado. Agora um setor regularizado e continuará regular vai poder usufruir dessa isenção, dessa zeragem de tributação sobre esses produtos. Isso vai beneficiar a população mais carente, mais pobre, que utiliza muito dessas plataformas para adquirir produtos que são muito importantes para o seu dia a dia.
2: A mudança será publicada em edição extra do Diário Oficial de hoje e já passa a valer a partir de amanhã.
1: Estudantes com dívidas no Fundo de Financiamento Estudantil, FIES, podem realizar a renegociação de débitos a partir de amanhã por meio do Desenrola FIES.
2: Os contratos em atraso poderão ser quitados com descontos de até 99% sobre o valor da dívida.
1: A expectativa é atender mais de 1 milhão de estudantes.
7: Pode participar do programa quem teve contrato firmado até 2017 e que estava na fase de pagamento em 4 de maio de 2026. A negociação pode ser feita até 31 de dezembro deste ano. A expectativa é que mais de 1 milhão de estudantes sejam beneficiados com refinanciamento. O Desenrola FIES faz parte do novo Desenrola Brasil, programa lançado pelo governo federal no início deste mês para reorganizar a vida financeira de milhões de brasileiros e ampliar o acesso ao crédito em melhores condições. A medida, no entanto, não prevê a utilização do FGTS para abatimento das dívidas, como acontece em outras renegociações do Desenrola Brasil. Outra vantagem é para os estudantes que mantêm os pagamentos em dia. O programa oferece a possibilidade de quitação integral do débito com 12% de desconto sobre o saldo devedor. Para facilitar o atendimento, todo o processo de renegociação será realizado pelos canais digitais do banco responsável pelo contrato. No portal do Ministério da Educação foi publicada uma matéria com o passo a passo da renegociação. Acesse gov.br/MEC e saiba mais. Reportagem Talita Albuquerque.
1: E ainda sobre o Desenrola, mas desta vez para o agricultor familiar que está com as contas no vermelho.
2: O Desenrola Rural está a todo vapor com descontos de até 96% do valor da dívida.

0: A iniciativa quer melhorar a saúde financeira dos produtores rurais e facilitar o acesso ao crédito de olho na safra 2026-2027.
1: Nas praias de Tamandaré, no litoral do Pernambuco, Fabrício do Nascimento aprendeu a pescar com os avós e se dedica à atividade artesanal ao longo de 20 anos. Recentemente, decidiu aumentar a renda e investiu na criação de abelhas. Durante a pandemia, o novo negócio virou um problema e o que antes era investimento virou dívida, como relembra Fabrício.
2: E foi na época que eu comecei a tirar meu primeiro empréstimo, foi em torno de R$2.500. Tive uns problemas no decorrer da pandemia, não tive condições de pagar.
1: Foi só no ano passado que Fabrício conseguiu a tão esperada saúde financeira nos negócios. O produtor rural aderiu ao programa de renegociação de dívidas do governo do Brasil. Os descontos permitiram que ele limpasse o nome e pudesse sonhar alto.
2: Quitei essa dívida, investi na minha área da pesca e na área da apicultura. Eu estou querendo um investimento maior. Meu sonho é fazer minha agroindústria para produção de mel também.
1: O sonho de Fabrício e de outros agricultores rurais pode se tornar realidade com um novo Desenrola Rural. O programa permite renegociação e liquidação de débitos, com descontos que chegam até 96%, e atende quem tem débitos vinculados ao Programa Nacional de Fortalecimento da Agricultura Familiar, o PRONAF. Podem ser beneficiados agricultores familiares, assentados da reforma agrária, pescadores artesanais, povos e comunidades tradicionais e cooperativas da agricultura familiar. A expectativa é que os descontos ajudem os produtores a planejar a safra 2026-2027, como explica a ministra do Desenvolvimento Agrário e Agricultura Familiar, Fernanda Machiavelli.
3: Nós conseguimos, no âmbito do Desenrola Brasil, reabrir um Desenrola Rural. Agora, nessa nova rodada, nós de novo temos condições muito favoráveis para essa renegociação. São descontos bastante convidativos para conseguir promover essa regularização das dívidas dos agricultores familiares. Nós esperamos que a partir do Desenrola Rural, os agricultores familiares voltem a acessar o crédito do PRONAF, estejam na produção de alimentos, participando ativamente da ampliação da nossa safra 2026-2027.
1: A adesão ao Desenrola Rural pode ser feita até 20 de dezembro de 2026. Para as dívidas do PRONAF ou contratadas junto a instituições financeiras, a regularização deve ser feita diretamente nessas empresas. Se o débito estiver na dívida ativa da União, é possível limpar o nome diretamente no site do Regularize. Mais informações sobre o Desenrola Rural, acesse gov.br/MDA. Reportagem Edinaldo Júnior.
4: E hoje a ministra do Desenvolvimento Agrário e Agricultura Familiar, Fernanda Machiavelli, apresentou um balanço das ações voltadas ao setor.
0: Ela destacou as políticas voltadas às mulheres rurais, com a implementação de 110 mil quintais produtivos, que são espaços de produção diversificada de alimentos saudáveis, sementes e insumos, fundamentais para a soberania e a segurança alimentar.
4: A União Europeia retirou o Brasil da lista de países autorizados a exportar produtos de origem animal destinados ao consumo a partir de 3 de setembro.
0: Por meio de nota, o governo brasileiro informou que recebeu com surpresa a notícia e que tomará prontamente todas as medidas necessárias para reverter essa decisão.
4: O chefe da delegação do Brasil junto à União Europeia já tem reunião agendada para amanhã com as autoridades sanitárias do bloco.
0: O Brasil é o maior exportador do mundo de proteínas de origem animal e o principal fornecedor de produtos agrícolas ao mercado europeu.
4: Todas as informações sobre pré-natal, parto, puerpério, cuidados com o bebê, vacinação, alimentação, saúde mental e rede de apoio, tudo em um único lugar.
0: E agora disponível também pelo celular com mais praticidade e segurança.
4: É a nova caderneta brasileira da gestante, lançada hoje no Rio de Janeiro pelo ministro da Saúde, Alexandre Padilha.
5: Márcia Silva de Araújo, de Planaltina, no Distrito Federal, está grávida de 4 meses. É a sua terceira gestação, mas ela ainda toma todos os cuidados necessários nessa fase. As vacinas estão em dia e todo mês tem consulta de pré-natal.
6: Saio de uma, já tem outra no outro mês. E é um momento muito delicado, que a mãe tem que ser acompanhada, sim. Você está gerando um bebê, você tem que ter uma assistência da família e do posto de saúde. Eu acho muito importante.
5: Para facilitar e ampliar a organização de exames de pré-natal e dos cuidados com as mães e seus bebês, o Ministério Ministério da Saúde lançou nesta terça-feira a nova caderneta brasileira da gestante. A versão reformulada do documento reúne todas as informações da mulher desde a gravidez ao pós-parto. Outra novidade é que o conteúdo da caderneta

0: Neta agora vai estar integrado com o Meu SUS Digital. Tudo na palma da mão, para garantir um atendimento mais qualificado a gestantes, de acordo com o ministro da Saúde, Alexandre Padilha.
1: Nós temos 85% das equipes de saúde da família no Brasil inteiro que usam já o prontuário eletrônico do Ministério da Saúde. Então, a expectativa é que ele fique na mão da gestante, na mão dos profissionais de saúde, como se fosse a verdadeira bíblia da gestação, do cuidado das mulheres no nosso país.
0: O documento também traz informações de cidadania, como saúde mental, luto materno e parental e violência obstétrica. E tem espaço para registros específicos sobre o acompanhante, métodos de alívio da dor, posições para o parto, procedimentos a serem evitados e rede de apoio. Maria Silva de Araújo, do Início da Matéria, aprovou a novidade.
2: Vai melhorar bastante no sentido de facilitar a nossa vida. Hoje em dia também está sendo tudo digital. E aí eles vão passando do computador para o outro. Então, assim, é maravilhoso.
0: Além da versão digital, serão distribuídos 3 milhões e 200 mil exemplares da caderneta física em todo o Brasil. Reportagem Natália Koslick.
3: O acesso à caderneta brasileira da gestante é feito pelo aplicativo Meu SUS Digital, disponível para Android e iOS ou pela versão web da plataforma.
4: Abertas as inscrições para o Fórum Nacional da Rede de Parcerias, promovido pelo Ministério da Gestão e da Inovação em Serviços Públicos.
3: O evento busca aprimorar as políticas públicas e o impacto dos serviços na vida do cidadão, com mais de 240 painéis, palestras e oficinas.
4: O evento será realizado entre 9 e 11 de junho no Centro de Convenções Ulisses Guimarães, em Brasília.
3: As inscrições são gratuitas e podem ser feitas no endereço gov.br/rede de parcerias.
4: E essas foram as notícias do Governo do Brasil.
3: Uma realização da Secretaria de Comunicação Social da Presidência da República.
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3: Fique agora com as notícias do Poder Judiciário e do Congresso Nacional. Uma boa noite.
4: Boa noite para você e até amanhã.
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7: STF pede novas providências de órgãos para aprimorar transparência das emendas parlamentares.
8: STJ afasta indenização do DPVAT em acidente ocorrido durante prática de crime.
7: Justiça do Trabalho registra mais de 600 mil casos de assédio moral.
8: Boa noite, eu sou Marcela Luiza.
7: E eu sou Marcelo Della Libera.
8: Supremo Tribunal Federal pede novas providências para reforçar a transparência e o controle sobre as emendas parlamentares.
7: A decisão é do ministro Flávio Dino e envolve órgãos de fiscalização do Senado, do governo de São Paulo e da Justiça Eleitoral. Carolina Chaves.
9: Na decisão, Flávio Dino pediu ao Tribunal de Contas da União informações sobre o funcionamento de um painel de acompanhamento das emendas parlamentares e cobrou esclarecimentos da Controladoria Geral da União sobre limitações na estrutura do órgão. O ministro também quer explicações do Senado sobre a possibilidade de ampliar regras contra nepotismo envolvendo suplentes de senadores e familiares. Já o governo de São Paulo deverá esclarecer suspeitas de acordo político relacionado à destinação de emendas de bancada federal. A decisão ainda determina que assembleias legislativas e a Câmara Legislativa do Distrito Federal comprovem a adaptação das regras locais ao modelo federal de execução das emendas. O relator também encaminhou ao Tribunal Superior Eleitoral e à Procuradoria-Geral Eleitoral pedidos de análise sobre possíveis riscos de uso irregular de emendas parlamentares em campanhas eleitorais.
8: A indenização do extinto seguro DPVAT não é devida se o acidente de trânsito ocorreu durante a prática de crime.
7: Esse posicionamento é do STJ. Fátima Uchoa.
10: Um homem roubou uma motocicleta com a qual, logo depois, sofreu acidente de trânsito. Ele pediu a indenização do seguro obrigatório DPVAT, que hoje está extinto, e a Justiça do Paraná determinou o pagamento. No entanto, a quarta turma do STJ deu provimento ao recurso especial da seguradora. Para a ministra relatora Isabel Galotti, a existência de conduta dolosa da vítima afasta a cobertura securitária quando o risco é deliberadamente provocado, como no caso do roubo de veículo com o uso da motocicleta subtraída.
8: Justiça do Trabalho registra mais de 600 mil casos de assédio moral.
7: O levantamento considerou o período de 2020 a 2025. William Nascimento.
11: Nos quatro primeiros meses de 2026, já foram formalizadas mais de 30 mil ações por assédio moral. Ele está no comentário constrangedor, na punição injusta, na intimidação, em situações que afetem a dignidade de quem trabalha e causem danos à saúde física e mental. E a empresa é responsável por atitudes como essa. Se não cuidar do ambiente de trabalho, pode responder por isso. E esse é o alerta do coordenador-geral do programa Trabalho Seguro, ministro Agra Belmonte. Investimento é prevenir. Custo é a empresa ter de pagar indenizações.
8: A partir do dia 15 de maio, pré-candidatos já podem começar a arrecadar dinheiro para financiar as campanhas das eleições gerais de 2026.
7: Um dos meios de arrecadação é por meio do financiamento coletivo, conhecido como vaquinha virtual. Estevam Furtado.
12: A vaquinha virtual já foi usada nas eleições de 2018, 2020, 2022 e 2024. O modelo, também chamado de crowdfunding, permite arrecadar recursos pela internet, por sites, aplicativos e plataformas digitais. As empresas que oferecem esse serviço precisam estar cadastradas e aprovadas pelo Tribunal Superior Eleitoral, além de serem contratadas antes por pré-candidatos ou partidos, conforme prevê a Lei das Eleições. A página sobre financiamento coletivo já está disponível no portal do TSE. Até agora, quatro empresas foram aprovadas para atuar nas eleições de outubro e outras duas estão com cadastro incompleto.
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8: Uma boa noite.
7: Boa noite.
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1: Eu sou Paula Groba e estes são os destaques de hoje do Jornal do Senado, que começa agora. Plenário aprova renovação automática da CNH para bons motoristas. Avança projeto que endurece punições para fraudes no mercado financeiro. Aprovadas regras mais rígidas para o fechamento de escolas rurais. Boa noite. Motoristas com bom histórico no trânsito garantiram mais facilidade para renovar a carteira de habilitação. O plenário aprovou hoje a medida provisória que permite a renovação automática da CNH para condutores inscritos no Registro Nacional Positivo de Condutores, cadastro que reúne quem não cometeu infrações de trânsito no período de 12 meses. Mas o texto aprovado pelo Congresso inclui ainda a necessidade de exame médico para a renovação. A proposta segue agora para a sanção presidencial. Os detalhes com o repórter Alexandre Campos.
2: Relator da medida provisória, quando o texto esteve na comissão mista, o senador Renan Filho, do MDB de Alagoas, afirmou que dificultar o acesso à CNH impede que muitas pessoas entrem no mercado de trabalho.
3: É por isso que o Brasil vive, de certa maneira, um apagão de motoristas de caminhão, especialmente os caminhões de grande porte. Porque a burocracia afugenta o jovem da primeira habilitação. E ao fazê-lo, afugenta também a formação de condutores profissionais.
2: A renovação automática da CNH deverá ser precedida de exames de aptidão física e mental. Essa exigência foi novidade, já que não constava no texto original da MP. Renan Filho acatou emenda para reintroduzir essa obrigatoriedade. De acordo com o texto aprovado, o motorista habilitado poderá optar pela CNH digital gratuita caso prefira não pagar pelo documento físico. A MP, que segue para sanção, ainda prevê a correção anual pelo IPCA dos valores referentes aos exames de aptidão física e mental e de avaliação psicológica a serem fixados nacionalmente pela União.
1: E brasileiros que sofrem com dores persistentes por meses ou até anos poderão ter atendimento mais especializado no SUS. O plenário aprovou um projeto que estabelece regras para o cuidado de pessoas com dor crônica na rede pública de saúde. A proposta garante atendimento integral aos pacientes e cria o Dia Nacional de Conscientização e Enfrentamento da Dor Crônica em 5 de julho. O texto segue para a sanção presidencial.

0: carros abandonados em ruas e terrenos públicos, além de prejudicarem a paisagem urbana, podem acumular água, atrair vetores de doenças e causar danos ao meio ambiente. E para enfrentar esse problema, a Comissão de Meio Ambiente aprovou um projeto que obriga os proprietários a retirar os veículos abandonados que representem risco à saúde pública ou ao meio ambiente. Os detalhes com Patrícia Oliveira.
1: O projeto do senador

0: brasileiro para acelerar o destino de carros apreendidos e não reclamados por meio de leilões. Uma das novidades é a integração ao Sistema Nacional de Resíduos Sólidos para rastrear peças retiradas de veículos e combater o mercado ilegal. A ideia é priorizar a chamada economia circular. Antes de reciclar ou descartar um veículo, será obrigatório tentar reaproveitar peças e componentes em boas condições, como destacou a senadora Tereza Cristina.
1: Com isso, damos um passo concreto para reduzir impactos ambientais, organizar o setor e transformar passivos em oportunidades econômicas.
0: Empresas de desmontagem também terão de tratar corretamente fluidos e resíduos poluentes. O projeto segue para análise da Comissão de Assuntos Econômicos.
2: O senador Paulo Paim, do PT do Rio Grande do Sul, elogiou o programa Brasil contra o Crime Organizado, lançado pelo governo federal. Segundo ele, a iniciativa articula inteligência, integração entre os entes federativos e mais de 11 bilhões de reais em investimentos para o enfrentamento das facções criminosas. Paim destacou que o programa prevê ações contra a lavagem de dinheiro, o tráfico de drogas e o crime organizado nos presídios, além de medidas para aumentar a elucidação de homicídios. O senador também defendeu a importância de políticas sociais, educação e geração de emprego no combate à criminalidade.
3: O crime organizado não se combate apenas na ponta, no confronto direto. É preciso atingir suas estruturas, suas fontes de financiamento, sua capacidade de articulação e o seu poder de infiltração. Não basta prender executores, é preciso prender, mas também desmontar os esquemas de lavagem, recuperar ativos e cortar o fluxo ilícito que sustenta essas organizações.
2: Já o senador Espiridião Amin, do PP de Santa Catarina, criticou a decisão do ministro do STF, Alexandre de Moraes, que suspendeu a aplicação da lei da dosimetria até a análise do plenário da corte. Segundo o parlamentar, a medida representa interferência em uma decisão do Congresso Nacional. Amin também defendeu a revisão das penas aplicadas aos envolvidos nos atos de 8 de janeiro e afirmou que o Congresso deve avançar no debate sobre a anistia aos condenados.
4: Se ele acha que a lei é inconstitucional, ele tem que submeter imediatamente. Mas a lei entra em vigor. Quer dizer, agora o ônus da decisão do Supremo é do cidadão que foi beneficiado pela dosimetria. Quer dizer, a decisão soberana do Congresso fica condicionada ao despacho monocrático.
2: Dinheiro desviado, balanços maquiados e investidores enganados. Fraudes no mercado financeiro que podem causar prejuízos bilionários e abalar a confiança na economia passaram a ser alvo de regras mais duras no Senado. A Comissão de Assuntos Econômicos aprovou hoje um projeto que prevê a prisão para fraudes contábeis e a manipulação de informações que levem investidores ao erro no mercado de capitais. Os detalhes com a repórter Marcela Cunha.
5: A proposta da senadora Augusta Brito, do PT do Ceará, foi apresentada depois do caso das lojas americanas. O texto aprovado pune a fraude contábil, como alterar balanços, informar dados falsos ou esconder operações realizadas pela empresa. A pena prevista é de 2 a 6 anos de prisão e multa. O relator, senador Oriovisto Guimarães, do PSDB do Paraná, afirmou que o texto foi ajustado para deixar mais claro o que deve ser considerado crime, sem gerar insegurança jurídica no mercado de ações.
6: É preciso que essa legislação seja muito objetiva. Até porque nesse mercado de ações é impossível a qualquer administrador garantir resultados. Tá? É sempre uma dúvida. Mercado de ações você pode ganhar e você pode perder. No Brasil ou em qualquer lugar do mundo. Então nós precisamos tomar muito cuidado na tipificação desses crimes para não criar insegurança jurídica e para não criar mais ilusão ainda para o aplicador.
5: A proposta também prevê aumento da pena quando a fraude causar grandes prejuízos, atingir muitas vítimas ou abalar a confiança no sistema financeiro. Em caso de condenação, o responsável poderá ficar impedido de exercer atividade empresarial ou ocupar cargos de direção, conselho ou gerência. O projeto segue para a Comissão de Constituição e Justiça.
2: E o fechamento de escolas em áreas rurais, indígenas e quilombolas poderá ter regras mais rigorosas no país. O Senado aprovou um projeto que impede que decisões baseadas apenas em custos definam um

0: encerramento dessas unidades. A proposta que segue para a sanção presidencial determina que o fechamento dessas escolas leve em conta não só os critérios econômicos, mas também o impacto social, cultural e as condições de acesso dos estudantes à educação. O repórter Rodrigo Rezende tem as informações.
1: A Comissão de Educação aprovou uma proposta apresentada pelo então senador Messias de Jesus, do Republicanos de Roraima, que cria normas para o fechamento de escolas rurais, indígenas e quilombolas. A relatora da proposta, senadora Jussara Lima, do PSD do Piauí, teve seu texto apresentado na comissão pela senadora Damaris Alves, do Republicanos do Distrito Federal. Ela destaca que o fechamento de uma escola não pode levar apenas em conta o aspecto econômico.
2: Assegurar que decisões dessa magnitude não sejam tomadas de forma discricionária ou baseadas unicamente em critérios, presidente, de eficiência econômica, sem a devida consideração dos impactos sociais, culturais e pedagógicos.
1: A proposta prevê que, em caso de necessidade de fechamento da escola, será assegurado à comunidade escolar o prazo de 1 ano para a solução dos problemas gerados pelo fechamento. Um dos itens que deverá ser observado é um estudo da distância a ser percorrida pelos alunos em uma possível nova escola. A proposta segue para a sanção presidencial.
0: Trabalhos técnicos de Eliseu Caires, o Jornal do Senado fica por aqui. Acompanhe agora as notícias da Câmara dos Deputados. Boa noite e até amanhã.

0: Jornal. Câmara dos Deputados. Deputados analisam política para enfrentar os efeitos da seca no semiárido.
1: Projeto suspende pagamento de financiamento agrícola devido ao El Niño.
0: Comissão aprova punição para casos de violência digital contra a mulher.
1: Boa noite. Comissão aprova punição para uso de IA em ações de violência contra a mulher. A repórter Maria Neves nos conta sobre os casos.
2: A Comissão de Constituição e Justiça da Câmara dos Deputados aprovou o projeto de lei que torna crime alterar ou criar fotos, vídeos e áudios com uso de inteligência artificial para praticar violência contra a mulher. Quem incorrer na prática ficará sujeito à reclusão de 2 a 4 anos, além de multa. De acordo com o novo tipo penal, é crime adulterar, criar, manipular ou produzir fotos, vídeos e áudios utilizando sistemas de inteligência artificial. Para que a conduta seja punida, a manipulação deve ter o intuito específico de causar constrangimento, humilhação, assédio ou ameaça à mulher no contexto de violência doméstica e familiar. O relator, deputado pastor Marco Feliciano, do PL de São Paulo, destacou que a violência digital, ao distorcer a realidade e promover humilhações, assédios e ameaças, aumentam a vulnerabilidade das vítimas, causando danos emocionais e sociais.
3: Esse tipo de violência digital, que muitas vezes ocorre paralelamente a agressões físicas ou psicológicas tradicionais, amplifica o controle e o abuso sobre as mulheres, dificultando ainda mais o processo de superação e denúncia. É fundamental que a legislação avance na mesma velocidade que as tecnologias, garantindo que crimes cometidos por meio de inteligência artificial sejam tipificados e punidos de maneira adequada.
2: Ao apresentar o projeto, o deputado Fred Linhares, do Republicanos do Distrito Federal, também argumentou que a rápida evolução tecnológica possibilita a criação e a disseminação de conteúdos falsos e prejudiciais que aumentam ainda mais a vulnerabilidade das mulheres e agravam o impacto psicológico e social para as vítimas. A proposta que torna crime alterar ou criar fotos, vídeos e áudios com o uso de inteligência artificial para praticar violência contra a mulher ainda terá de ser votada pelo plenário. Da Rádio Câmara de Brasília, Maria Neves.
0: Justiça. Silvio Antônio do PL do Maranhão defende proposta de sua autoria voltada à imparcialidade do judiciário que determina uma quarentena para políticos que desejem ocupar cargos na magistratura. Para ele, os postos não podem ser utilizados como recompensas partidárias.
1: Silvio Antônio sustenta que o cidadão que necessita da justiça

0: deve ser julgado com isenção e ser resguardado de decisões orientadas por agendas políticas e ideológicas. Ele entende que atualmente muitos representantes do judiciário têm desrespeitado essa determinação constitucional.
1: O pessoal entrou com uma ação direta de inconstitucionalidade no STF contra a redução de penas aos envolvidos nos atos de 8 de janeiro. Chico Alencar, do Rio de Janeiro, alega que a sessão do Congresso que derrubou o veto presidencial à matéria teve irregularidades.
0: Chico Alencar alega que qualquer anistia deve ser precedida de um debate com a população. Ele sustenta ainda que não houve arrependimento dos acusados para justificar o perdão e que a punição é necessária para proteger a democracia e garantir a ética na política nacional.
1: Sérgio Turra, do PP do Rio Grande do Sul, critica a decisão do STF que suspendeu a chamada lei da dosimetria, recentemente aprovada pelo Congresso Nacional. Ele afirma que a medida desrespeita a decisão da Câmara e do Senado.
0: Sérgio Turra pede abertura de processo de impeachment contra o ministro Alexandre de Moraes. Ele argumenta que o caso compromete a independência harmônica entre os poderes por invadir as competências do legislativo.
2: Relações Exteriores.
1: Luiz Lima, do Novo, do Rio de Janeiro, critica a participação de brasileiros em uma embarcação interceptada por Israel próximo a Gaza. O deputado afirma que a missão tem caráter de propaganda política favorável ao Hamas e não de ajuda humanitária à população palestina.
0: Luiz Lima questiona a incoerência de grupos que se colocam como defensores de causas internacionais, mas não enfrentam a violência no Brasil. Para ele, ao libertar os brasileiros, Israel age com mais senso de justiça do que o STF no caso dos condenados pelo 8 de janeiro.
2: Política.
1: De acordo com o Marcon, do PT do Rio Grande do Sul, recentes operações da Polícia Federal indicam o envolvimento de lideranças da oposição no escândalo do Banco Master. O deputado critica a articulação de projetos que, segundo ele, beneficiavam instituições financeiras com recursos públicos.
0: Na visão de Marcon, partidos de oposição priorizam interesses do setor financeiro em detrimento de pautas trabalhistas, como o fim da jornada 6x1. O deputado defende o aprofundamento das investigações sobre a atuação de agentes políticos no caso.
2: Segurança Pública.
1: Reginaldo Lopes, do PT de Minas Gerais, elogia o lançamento do programa Brasil contra o Crime Organizado. O parlamentar lembra que o governo federal já encaminhou ao Congresso propostas de combate às facções criminosas e de integração das forças de segurança pública.
0: Reginaldo Lopes informa que o governo prevê investimentos de 11 bilhões de reais em ações de segurança. O deputado também destaca operações da Polícia Federal para enfraquecer financeiramente grupos ligados ao crime organizado.
1: Alexandre Lindemeyer, do PT do Rio Grande do Sul, classifica como histórica a criação do Programa Nacional de Combate ao Crime Organizado, lançado pelo governo federal. Ele elogia a articulação entre União, estados e municípios, além dos investimentos previstos para o setor.
0: Na visão de Alexandre Lindenmayer, o programa prioriza o combate ao financiamento do crime, ao tráfico ilegal de armas e à atuação de facções dentro dos presídios. Segundo ele, a proposta também amplia o controle nas unidades prisionais e fortalece as ações de inteligência.
1: Paulão, do PT de Alagoas, cumprimenta o Poder Executivo pelo lançamento do programa Brasil contra o Crime Organizado. A iniciativa prevê investimentos de 11 bilhões de reais para atacar o poder financeiro de facções criminosas em todo o país.
0: Paulão cita relações entre grupos criminosos, banqueiros e refinarias, como exemplo de ligações a serem asfixiadas pelo programa. Para ele, a presença de autoridades dos três poderes na cerimônia de lançamento demonstra a união de esforços em torno da solução para o problema.
1: Patrus Ananias, do PT de Minas Gerais, critica a proposta que permite ao trabalhador usar recursos do FGTS para comprar armas de fogo e munições. O parlamentar defende o fortalecimento de políticas públicas de proteção à população em vez de ações que ampliem o acesso a armamentos.
0: Patrus Ananias afirma que o enfrentamento da violência deve priorizar a estruturação das polícias, o controle de fronteiras e a luta contra o crime organizado. Na opinião do Congresso, o uso de recursos do FGTS para a compra de armas não contribui para a redução dos homicídios no país.
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1: Meio Ambiente.
2: Avança nas comissões da Câmara a proposta que cria uma política para enfrentar os efeitos da seca no semiárido. A repórter Sofia Peçanha tem informações sobre o tema.
3: A Comissão de Meio Ambiente da Câmara dos Deputados aprovou o projeto que institui a política de convivência com a seca nordestina. A proposta prevê diretrizes para enfrentar os impactos da seca no semiárido brasileiro, por meio de ações como sistemas de monitoramento, planos de emergência para estados e municípios e investimentos em abastecimento de água. O texto destaca que a seca é um fenômeno natural e previsível da região, e por isso deve ser tratada com planejamento contínuo por parte do poder público. Entre os objetivos da política estão garantir acesso à água e alimentação, reduzir desigualdades sociais e econômicas, estimular geração de renda, fortalecer a agricultura adaptada ao clima semiárido e promover a recuperação da caatinga. O relator da proposta na comissão, o deputado Fernando Mineiro, do PT do Rio Grande do Norte, destacou a necessidade de integrar políticas públicas já existentes e fortalecer a atuação conjunta entre União, estados e municípios.
4: O que nós fizemos foi adequar, né, os termos do projeto a toda uma política da questão do semiárido, né, a caatinga, né? Nós precisamos chamar a atenção e criar mecanismos como o projeto, como o substitutivo que apresentamos determina. É preciso integrar as ações. Nós temos uma questão grave no Brasil, que é a invisibilidade, digamos assim, do que acontece na caatinga.
3: A proposta também institui 3 programas nacionais. O Programa de Segurança Hídrica do Semiárido, voltado à ampliação do abastecimento de água, o Programa Semiárido Produtor de Energia, que incentiva a geração de energia solar, e o Programa de Preservação, Regeneração e Uso Sustentável da Caatinga. O projeto estabelece ainda a meta de preservar pelo menos 17% da caatinga por meio de unidade de conservação de proteção integral, no prazo de 5 anos, além de contar com incentivo ao pagamento por serviços ambientais e a projetos de crédito de carbono, com prioridade para inclusão de pequenos produtores e comunidades locais. Para o deputado Fernando Mineiro, as medidas previstas no texto ajudam a estruturar uma política pública permanente para o semiárido brasileiro.
4: O PL conforma uma agenda coerente com a necessidade de previsibilidade climática, integração federativa e proteção de populações vulneráveis.
3: A autora da proposta, a deputada Isa Arruda, do MDB de Pernambuco, afirma que o semiárido brasileiro concentra cerca de 22 milhões de pessoas e enfrenta problemas históricos relacionados à pobreza, ao acesso à água e à vulnerabilidade climática. Ela destaca que a política pretende estimular o desenvolvimento sustentável do semiárido e ampliar a preparação das comunidades para enfrentar períodos prolongados de estiagem. Agora, a proposta que institui a política de convivência com a seca nordestina aguarda análise da Comissão de Finanças e Tributação. Da Rádio Câmara de Brasília, Sofia Peçanha.
1: Desenvolvimento Regional.
5: Bebeto, do PP do Rio de Janeiro, faz uma prestação de contas do seu mandato e destaca o envio de recursos para São João de Meriti. Segundo ele, as verbas foram destinadas principalmente às áreas de saúde, infraestrutura e equipamentos públicos do município.
2: O parlamentar também menciona investimentos em espaços esportivos, reforço da segurança pública e melhorias na mobilidade urbana da Baixada Fluminense. De acordo com Bebeto, as ações buscam ampliar a qualidade dos serviços e a infraestrutura local.
5: Hildo Rocha, do MDB, enaltece o legado de José Sarney à frente do governo do Maranhão. Na avaliação do deputado, a gestão do político foi marcada por obras estruturantes que impulsionaram o desenvolvimento urbano e econômico, principalmente da capital São Luís.
2: O deputado também ressalta iniciativas voltadas à educação durante o período. De acordo com Hildo Rocha, a implantação de ensino mediado por televisão e a ampliação da rede escolar contribuíram para aumentar o acesso dos jovens maranhenses à educação.
5: Albuquerque, do Republicanos, cumprimenta a atual gestão de Roraima. Ele destaca ações urgentes na área de saúde e segurança para recuperar a dignidade da população e a assinatura da progressão de perto de 1.700 servidores aguardada desde 2022.
2: O deputado ressalta ainda a regularização de salários atrasados e a nomeação de comandantes mulheres na polícia para priorizar o combate à violência do gênero. Albuquerque elogia ainda a iniciativa de colocar a aeronave oficial para atender emergências de saúde e de segurança.
1: Transportes.
5: Charles Fernandes, do PSD da Bahia, cobra do governo

0: No federal, a retomada das obras da ferrovia Oeste-Leste, especialmente no trecho entre Caetité e o Oeste Baiano. O deputado afirma que a paralisação compromete investimentos já feitos há quase 20 anos, sem resultado concreto para a população.
1: Charles Fernandes ressalta que a ferrovia é essencial para escoar a produção agrícola do oeste da Bahia até o Porto Sul, no litoral do estado. Ele avalia que a redução de dependência do transporte por caminhões pode ampliar o desenvolvimento econômico na região.
2: Agricultura.
0: Heitor Fu, do PSD, manifesta apoio aos produtores de tabaco do sul do país e repercute protestos realizados no Rio Grande do Sul. O deputado afirma que os agricultores enfrentam dificuldades com a classificação do produto, redução de preços e altos custos de produção.
1: Ele critica ainda medidas que, em sua visão, penalizam o setor produtivo do tabaco e cobra mais atuação da vigilância sanitária sobre a circulação de cigarros eletrônicos. Para Heitor Fu, a falta de controle sobre esses produtos também amplia riscos à saúde e fortalece o mercado ilegal.
0: Proposta de Dr. Flávio, do PL do Rio de Janeiro, pretende simplificar a comercialização de alimentos artesanais fora dos limites municipais. Para tanto, ele sugere padronizar a fiscalização entre os diferentes órgãos e unificar as licenças no selo de inspeção municipal.
3: E o selo de inspeção municipal, se ele for bem inspecionado na cidade, o mesmo profissional que faz a inspeção, ele vai fazer também a nível estadual e nível federal. E cabe ao Ministério da Agricultura, o MAPA, essa autorização para que esse produto possa ser comercializado fora do seu município. Então, o que a gente quer hoje é simplificar que o nosso pequeno e médio produtor, produtor artesanal, que já herdou da sua família essa produção, ele consiga comercializar o seu produto. O Brasil hoje tem mais de 5.600 municípios e quase todos eles têm agricultura familiar e o produtor artesanal. Então, esse projeto só é um parágrafo na lei que autorize o nosso pequeno e médio produtor a comercializar o seu produto em municípios vizinhos.
1: De acordo com o Dr. Flávio, a escolha por um único selo vai impedir a apreensão e descarte de alimentos seguros para consumo ocasionados por entraves burocráticos. Ele pondera ainda que o texto incentiva investimentos em servidores locais para suprir a carência de fiscais sanitários.
0: Zé Neto, do PT da Bahia, celebra a aprovação pela Câmara da suspensão da importação de cacau da Costa do Marfim. Segundo ele, a medida busca proteger a produção nacional, especialmente nos estados da Bahia e do Pará, diante de riscos sanitários para o setor.
1: O parlamentar também destaca a articulação política em torno do projeto de sua autoria que barra a importação de cacau africano. Zé Neto argumenta que a proposta representa uma defesa da cadeia produtiva do cacau e da agricultura familiar brasileira.
2: Comissões.
0: A comissão aprova projeto que suspende pagamentos de financiamentos agrícolas por causa dos efeitos do El Niño. A repórter Silvia Munhato explica a medida que foi estendida para todo o país.
4: A Comissão de Agricultura da Câmara dos Deputados aprovou o projeto que suspende por 3 anos o pagamento de empréstimos agropecuários por produtores afetados pelo fenômeno climático El Niño. O El Niño é um fenômeno climático caracterizado pelo aquecimento anormal e persistente da superfície do Oceano Pacífico, na linha do Equador. O texto lista 9 tipos de programas de financiamento que só deverão ter os pagamentos retomados 1 ano após o fim da suspensão e em 3 parcelas anuais. O projeto original do deputado Léo Prates, do Republicanos da Bahia, citava apenas a região conhecida como Matopiba, formada pelos estados do Maranhão, Tocantins, Piauí e Bahia. Mas o relator, deputado Coronel Meira, do PL de Pernambuco, estendeu a proteção aos atingidos em todo o país.
5: Considerando o caráter nacional e dinâmico dos efeitos do El Niño, mostra-se mais adequado e justo estender a abrangência da medida a todos os produtores rurais dos estados atingidos por estiagens severas, chuvas extremas e outros eventos correlatos e relacionados ao referido fenômeno.
4: A proposta que suspende pagamentos de empréstimos de produtores rurais afetados pelo El Niño será analisada agora pelas comissões de Finanças e Tributação e de Constituição e Justiça. Da Rádio Câmara de Brasília, Silvio Minhato.
2: Saúde.
1: Geraldo Rezende, do União de Mato Grosso do Sul, alerta para o surto de chikungunya nas aldeias Jaguapiru e Bororó, em Dourados. Ele informa que viabilizou a construção de novas unidades de saúde, a entrega de 300 novas casas para as famílias e a licitação de uma nova rede de abastecimento de água.
6: Nós conseguimos colocar uma emenda para a licitação acontecer o mais rápido possível para iniciar uma construção de nova captação, reservação e distribuição de água na reserva indígena de Dourados.

0: aí.
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competência humana. Porque ontem, no caso, segunda-feira, você começou reclamando, né? É um dia de reclamar. Terça-feira você aceita, não é verdade? Hoje cedo já tinha gente funcionando mais no automático, colocando café pra dentro, igual o carro abastecendo no posto pra dar conta do arranco.

gravando, rindo, improvisando e fingindo um equilíbrio emocional na terça-feira aí, tá? Afinal de contas, amanhã já estamos na quarta. Vai ser bom pra lá. Eu sou Gabriel Ribeiro e a partir de agora, tamo junto aqui até a meia-noite com música boa, energia lá em cima e com aquele papo que merece conversa de amigo até acabar o dia aqui, tá? Então bora com a gente, porque hoje a noite tá boa demais aqui na Colonial. Vamos começar? Pericles com Ana Castela, Simplesmente Acontece, Colonial FM.

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1: Colonial é muito mais que música. 8h14. Agora tem.
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0: Natal 104.7, Felipe Araújo, Estranho de Novo, antes Sorriso Maroto com Alexandre Pires e a mágica aqui na Colonial. Terça-feira tá rolando, que bom que você tá com a gente aqui na melhor dose para Alpeba. Eu sou Gabriel Ribeiro, terça-feira, gente, que nem... fica que nem Wi-Fi, né? Complicada. É igualzinha que é a senha, que você não consegue descobrir no Wi-Fi de jeito nenhum, né? Você sabe que precisa passar por ela, mas ninguém tem paciência. Tem que digitar a senha. E amanhã já é quarta, graças a Deus. Depois do intervalo tem mais música. Vem aí, Elisa Rose, tem também Gustavo Lima e muito mais. Colonial, fica aí.
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0: 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E a hora? Colonial FM, 8h24.
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6: De volta agora com Elisa Rose e Calvin Harris. Body Moving, vamos mexer o corpo, terça.

0: Eu sei que você tá no melhor ambiente do mundo aí, então aproveita, viu? Hoje teve gente que cansou demais na terça-feira. Tem gente que tava tão cansado que abriu a geladeira, olhou, esqueceu o que ia pegar. Tem base não, o cérebro da gente já entrou em modo economia. Relaxa, você está na Colonial e daqui a pouco mais música.
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